0: 93 FM, a rádio cresceu, top hits, suas melhores. Para fechar, The Mission Severina, tivemos o DJ, cantor, compositor e produtor Kygo com o selo de Hyla, Without You. Passou por aqui The Weeknd, Timeless. Tivemos também o som do 14 Bis com o auxílio dele, saudoso Renato Russo. Mais uma vez, Coldplay Talk, e começando com The Human League, Together in Electric Dreams. São 9h03, daqui a pouquinho a gente volta. Vem aí as notícias direto da redação.
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0: A Receita Federal abriu em 1º de setembro o prazo para microempresas e empresas de pequeno porte solicitarem a opção pelo Simples Nacional para 2027, com inscrições até 30 de setembro. As empresas já enquadradas no regime não precisam fazer nova adesão, salvo casos de exclusão futura. Os optantes também deverão decidir como recolher a CBS e o IBS, podendo mantê-los no Simples ou adotar o regime regular para esses dois tributos, mantendo os demais no Simples. A Receita recomenda avaliação com apoio contábil, considerando impactos financeiros e comerciais, e permite cancelar a escolha até 30 de novembro deste 2026. Para o MEI, as regras permanecem inalteradas, com opção feita em janeiro. A Biblioteca Municipal Honório Armand e a Casa de Cultura participam no próximo domingo, dia 13, de mais uma edição do Domingo no Parque, no Galpão 2 do Parque de Exposições aqui de Barbacena. Com entrada gratuita de 9 da manhã até 5 da tarde, o evento reúne atividades de leitura, arte e cultura para toda a família, incluindo encontros com escritores, exposição de poemas, cantinho de leitura infantil, partidas de xadrez, oficinas de pintura, exposições de miniaturas e desenhos e troca de livros. A organização orienta o público a levar o passaporte cultural para registrar a participação. A Prefeitura de Antônio Carlos remarcou para o próximo sábado, dia 12, as comemorações da Independência do Brasil, que estavam previstas para o dia 7 de setembro e foram canceladas devido às chuvas e às condições meteorológicas adversas. A programação será realizada no centro da cidade a partir de 9 horas da manhã, com hasteamento das bandeiras municipal, estadual e nacional, seguido pelo desfile cívico de escolas estaduais e municipais. O fenômeno El Niño tem alterado o clima em Minas Gerais e colocou o governo em alerta. O Ministério de Minas e Energia solicita 18 milhões de reais para reforçar a prevenção de desastres e o monitoramento geológico. A previsão aponta chuvas acima da média no sul mineiro, enquanto o norte enfrenta seca severa até dezembro. Além disso, as temperaturas sobem em todo o estado nos próximos meses. O governo quer antecipar os investimentos para garantir agilidade no socorro às cidades atingidas por eventos climáticos extremos. Por hoje é só. Outras notícias a qualquer momento. Continue com a gente ou amanhã às 7h45 no Bom Dia 93. Até lá.
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0: Ótima noite para você. Hoje, quarta-feira, dia 9 de setembro de 2026. Estamos ao vivo aqui de Barbacena, falando para você que está sintonizando 93 FM, a rádio que é show. Já de volta, então, com Top Hits e o desfile das melhores.
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0: Agora são 9h12. Quem abre esta segunda hora aqui do Top Hits são eles, Smiths, Heaven Knows I'm Miserable Now.

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1: 9:23.

0: 93 FM, a rádio que é show, top hits, só as melhores, né? A gente fecha com eles aí, Zenete e Cristiana, ela e ela. Tivemos aqui os Lakeset Silent Beats, Savage Love, Benson Boone, Beautiful Things. Passou por aqui também Detonautas, fazendo uma releitura de um clássico do Lulu Santos, apenas mais uma de amor, né? Super Chic, This Is The Time, começando com Smiths, Heaven Knows I'm Miserable Now. São 9h31, a gente volta trazendo o Lyle aqui na sequência do Top Hits até já, 9h31.
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93FM, a Rádio Gensu, top hits, só as melhores, saiu o excelente som do Rapa Minha Alma. Ainda um clássico, né? Genesis Invisible Touch. Os caras do 1120, sei que é você, não é? Ainda no Mercy, Please Don't Go, começando com Lyle, Be Real. Obrigado pela sua companhia, um forte abraço, continue com a gente e até amanhã, mas não sai daí, aqui a boa música sempre continua na trilha sonora das suas noites, é verdade, é o Top Hits pela 93FM, a Rádio Que Show. Vem chegando ele, David Guetta, continue com a gente e até amanhã, grande abraço, hein?

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15: 10 e 2.

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1: No clima, no ritmo de mais uma quinta-feira, sua manhã começa aqui com a gente. Muita música sertaneja. Bom dia!
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1: 5 horas em ponto.
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0: toda a região acordando ao lado da 93 FM, manhã de quinta-feira. Alô, alô, Barbacena, bom dia, região. Acordando, olha a quinta-feira, vamos em frente, tá na hora.
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0: 5 e 7.

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1: 5 horas e 11 minutos. Bom dia, gente que se liga na gente. Aquele abraço. 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São os nossos companheiros aqui de todas as manhãs, né? 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Acorda a turma aí, tá na hora. 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
1: 5:16.
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2: 5 horas 22 minutos.

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0: 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Bom dia pra turma.
4: 5h29.

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1: 5:32.
2: Vamos nessa gostoso, vai!

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1: 5h39. Se ligando, conferindo, começando a correria de um novo dia. 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Olha só, rolando muito mais por aqui.

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2: Faltando 8 minutos para 6.
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1: Vamos rezar juntos? O dia já clareou lá fora, a luz é a sombra de Deus. E no mundo sempre existirão pessoas que vão te amar pelo que você é, pelo que você faz, pelo que você representa, e algumas outras que vão te odiar pelo mesmo motivo. Acostume-se com isso e siga tocando em frente. Estamos começando mais um dia com vontade, disposição, alegria, com desejo de fazer tudo o que tem que ser feito da melhor forma possível. Seja do bem, semeie o bem sempre, porque quem pisa nos outros tropeça na vida. Essa é a hora que o sertanejo tira o chapéu e ergue as mãos aos céus, agradecendo a Deus pelo milagre da vida que se repete. Pelo pão, pelo chão, o trabalho, a família, os sonhos que nos alimentam, a saúde é a nossa maior riqueza. E você, como você vai? Como vai o seu mundo? Esse mundo que gira na sua mente, que bate no seu coração, o seu mundo interior. Como vão as coisas? Cada um tem um mundo dentro de si, um universo. E aí, tá tudo simples? Tá fácil? Tá favorável? Tá complicada a coisa? É complexa? Como que tudo segue para você? Mas independente de como esteja, para cada um, você no seu mundo, na sua existência, se acalme. Tem como pensar, como respirar? Tem que ter, tá bom? Tá tudo girando, rodando. Tenha atenção sempre. Muita calma nessa hora. Cuide das coisas que estão dentro de você. Organize-se. Respire fundo. E encare de frente os desafios buscando o equilíbrio. Equilíbrio. Busque simplificar o máximo e viva as coisas simples da vida. Aquelas que a gente às vezes não dá valor ou não dá atenção, elas fazem uma grande diferença. Comece o dia fazendo diferente. Ao som da Ave Maria na viola caipira, reze comigo do outro lado do rádio a oração que Jesus nos ensinou. Pai nosso que estais nos céus, santificado seja o vosso nome. Venha a nós o vosso reino. Seja feita a tua vontade, assim na terra como no céu. O pão nosso de cada dia nos dai hoje. Perdoai as nossas ofensas, assim como nós perdoamos a quem tem nos ofendido. E não nos deixeis cair em tentação, mas livrai-nos de todo mal. Pois teu é o reino, o poder e a glória para sempre. Fé em Deus, fé na vida, fé no que virá.
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A oração de gratidão no ar, nosso momento de fé e oração. Obrigado você que rezou junto comigo, rumo a mais um dia. Nossa Senhora, Daniel, nosso momento de fé aqui na rádio que é show. 6:09.

0: Vivendo um dia de cada vez, nós seguimos tocando em frente, porque cada dia mais é um dia menos. No astral legal de uma nova manhã, sons e emoções da quinta-feira, hoje, 10 de setembro de 2026. Nós seguimos por aqui, acordando a cidade, acordando a região, de bem com a vida. Vamos em frente que vai dar tudo certo hoje, legal? Alô, trabalhadores e trabalhadoras, tem muita gente no batente. Ô, garotada, bom dia, vamos estudar, gente, vamos trabalhar. Cuidado com o famoso cochilo, olha, olha, olha, aí que mora o perigo. Pula pra fora e vamos em frente. 6:10.
1: Você

0: Matheus e Cauã, Quarta Cadeira, Donizete Camargo, Cantor de Galopeira, do ano de 1997, Você Virou Saudade. Vamos em frente, gente, aí, preparando aquele cafezinho, né? Ah, coisa boa, viva a nossa velha e boa rotina. É bom demais dar conta. O milagre da vida se repete. Alô, turma do fonezinho de ouvido. Aquele abraço, você faz parte, né? Nos ônibus também, nossos amigos aí já circulando. Valeu, motorista. O cigano motorista é nosso ouvinte de todas as manhãs. O cigano, ele posta uns vídeos legais, né? Valeu, cigano. Aquele abraço. Cigano, igual o cigano mesmo, cheio dos cordões, das pulseiras. Turma gosta dele, muito simpático, né? Um abração aí, valeu. Turma no busão. Os nossos amigos também, trocadores, passageiros. E vamos que vamos, seguindo o destino rumo à correria. 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Hoje, dia 10 de setembro, é o 253º dia do ano. Faltam 112 para acabar o ano. Dia de São Nicolau Tolentino. A lua é minguante, quase nova, tá certo? Dia 10 de setembro é marcado por importantes acontecimentos históricos no Brasil, como, por exemplo, em 1808 foi lançada a Gazeta do Rio de Janeiro, o primeiro jornal impresso a circular em solo brasileiro após a chegada da família real portuguesa. Está registrado que em 1837... o líder farroupilha Bento Gonçalves fugiu da prisão do Forte de São Marcelo, em Salvador, Bahia, e retornou ao Sul para continuar com o comando da Revolução Farroupilha. 1930, nascia o célebre poeta, escritor e crítico da arte brasileira Ferreira Goulart, um dos fundadores do neoconcretismo. Também hoje está registrado que é Dia Mundial de Prevenção ao Suicídio. Hoje, 10 de setembro, uma data instituída pela Organização Mundial de Saúde, que integra as mobilizações do Setembro Amarelo no Brasil. Se cuida.
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0: 6h19.

Saudade sertaneja por aqui, João Mineiro e Marciano, Aline, você ouviu também, Wesley Safadão, Tony Guerra, Menininha, Meu Amor. Pausa na sequência musical, vamos ao intervalo e daqui a pouco tem uma mensagem especial para pensar sobre as coisas da vida. Vem também Minuto Agro, em parceria com a Rede Itaçate. 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
4: Já são 6h35, olha só, hein? É, o tempo não para, né? Reloginho de manhã gira mais rápido. Tá chegando agora o Minuto Agro. É, Valdir Barbosa, Rede Itaçate. 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O assunto de hoje no Minuto Agro é sobre ovos. Vamos conferir, daqui a pouco tem uma mensagem especial também. Ouça comigo.
7: Trata-se de uma prática adotada pelas granjas comerciais, principalmente as produtoras de ovos, quando há um nascimento em massa de pintinhos machos, que obviamente não serão produtores de ovos. Após o nascimento, os machos são separados das fêmeas e precisam ser descartados de imediato, porque não há mercado para esses 35 mil pintinhos. E a grande maioria deles não possui genética ideal para a produção de carne, não tem valor de mercado, e a granja onde eles nasceram trabalha com a produção de ovos. Imediatamente, os pintinhos são colocados numa esteira e caem numa máquina com lâminas rotativas para serem triturados, depois transformados em adubo. Há também em menor número descarte de fêmeas que apresentam deformidades e não serão boas produtoras de ovos. E qual seria a solução? A importação de máquinas que fazem a sexagem do ovo antes do nascimento dos pintinhos. E de onde vêm essas máquinas? Alemanha, Holanda, dependendo da capacidade de processamento, chega a custar em torno de $3 milhões, o que não está ao alcance de grande parte dos produtores. Logicamente, são custos que serão divididos com o consumidor. Há estudos no Congresso Nacional para disciplinar esse setor com o uso de máquinas modernas, mas deveria também disciplinar o governo na ganância de cobrar impostos absurdos na importação desse equipamento. A Europa já tem lei específica e países como Suíça, Áustria, Alemanha, Holanda, Noruega estão usando. Os Estados Unidos seguem em ritmo lento. A China, maior produtora de ovos do mundo, por enquanto nada. Mas o governo já anuncia um projeto gigante para a sexagem de ovos. A granja onde foi feita a investigação está no sul do Brasil e não teve seu nome divulgado pela ONG Mercy for Animals. Recentemente, houve uma reunião no Ministério da Agricultura com os produtores de ovos para tratar desse assunto. Dos estúdios da Rádio Itatiaia em Belo Horizonte, para o Itaçate, Valdir Barbosa.

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6h47 e utilidade pública, o Grupo Zelo também está contratando agente funerário. O currículo pode ser entregue no próprio Zelo, na Avenida Irmã Paula, número 20, tá? Agora eu quero trazer aqui a informação que chega ainda na área de utilidade pública, é nota de falecimento. O Grupo Zelo comunica o falecimento de Rodrigo de Lima Maria. Está na capela de Desterro do Melo e sepultamento será às 10 horas da manhã de hoje em Desterro do Melo. Rodrigo de Lima Maria. Informações, Grupo Zelo 32 2110 0019. Mensagem.

0: pedaço de bolo. Era uma vez uma jovem que vivia reclamando para sua mãe como tudo ia errado na sua vida. Em horas de amargura, a mãe sabia que poderia agradar a filha preparando-lhe um bolo. Naquele momento não foi diferente. Abraçou a filha e levou-a à cozinha, conseguindo arrancar da moça um sorriso sincero. Logo que a mãe separou os ingredientes que usaria, colocou cada um na mesa e perguntou à filha: querida, quer um pedaço de bolo? É claro que quero, mamãe. Seus bolos são deliciosos. Então está bem, respondeu a mãe. Tome um pouco desse óleo de cozinha. A moça ficou toda assustada. Que tal comer uns ovos crus, minha filha? A mãe continuou. Quer então um pouquinho de farinha de trigo ou bicarbonato de sódio? Mãe, isso não presta. E sua mãe respondeu: é verdade. Todas essas coisas parecem ruins sozinhas, mas quando colocamos juntas, na medida certa, o resultado é um bolo delicioso. Deus trabalha do mesmo jeito. Às vezes a gente se pergunta por que Ele quis que nós passássemos por momentos difíceis. Mas Deus sabe que quando Ele permite todas essas coisas na ordem exata, elas nos farão bem. A gente só precisa confiar nele e todas essas coisas ruins se tornarão algo fantástico no tempo certo. Deus é louco por cada um de nós. Ele nos manda flores em todas as primaveras. Nos dá o nascer do sol todas as manhãs. E sempre quando a gente quiser conversar, Ele vai nos ouvir. Lembre-se, Ele pode viver em qualquer lugar do universo, mas Ele escolheu morar no seu coração.
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0: Pois é, fechando mais uma parte do nosso programa Sertanejo. Bom demais da conta, você ouviu o Jorge Mateus de Tanto Te Querer. É sempre bom recordar, né, Jorge Mateus? É, já é saudade, já é flashback, como diz a nossa geração aí, como o tempo passa. Agora são 6h53, é uma pausa, né, na nossa sequência, porque daqui a pouquinho eu volto com a programação normal, daqui a 25 minutos. Vamos ao intervalo, agradecendo nossos apoiadores, anunciantes. Se você tiver a oportunidade de prestigiar qualquer um deles em algum momento, tá prestigiando a gente, o trabalho da gente aqui. Eu agradeço, tá? Muito obrigado a todos eles nesses anos aí, nos ajudando a levar o nosso som até você do outro lado do rádio. 6h53, o Hort Beef, gente. 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
4: Pois é, gente que se liga na gente, pausa em nossa programação. Daqui a 25 minutos a gente volta. Lembrando que 15 para as 8 tem informação, jornalismo no ar, as primeiras notícias do dia. Aquele abraço também à turma que está sempre com a gente aí, pessoal da fábrica de óculos, pertinho do Ibiapaba, né? 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Pausa por aqui, 7 horas em ponto.
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30: Olá Barbacena, bom dia a toda a região, se ligando, acordando, levantando, se agasalha, se cuida e vamos em frente, gente. Sons e emoções da quinta-feira, hoje, 10 de setembro de 2026, o nosso Som Sertanejão segue no ar.
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30: Barbacena, Minas. 7 horas 25 minutos. 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

0: Saudade a gente mata, o Menino da Porteira com Daniel. Clássico sertanejo, Chico Amado e Xodó. Tem alguém no seu lugar, é o momento de recordação. 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
0: 7 horas, 42 minutos.

0: Victor Rinel, Granfino e o Caipira, e o nosso bom dia para você no trânsito, em casa, no trabalho, o milagre da vida se repete, viva a nossa velha e boa rotina, vamos em frente, vai dar tudo certo hoje, vamos que vamos, pausa na sequência musical. É hora de notícia e informação. Junto comigo no estúdio tem Isabela. Bom dia.
1: Bom dia, Vandeir. Bom dia para você ouvinte que escolheu ficar bem informado com a 93 FM pelo seu rádio e também ao vivo pelo YouTube 93 FM BQ com imagens ao vivo do nosso estúdio. 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
0: Os indicadores financeiros. O dólar comercial abrindo com leve alta de 0,5%, a R$5,11. A arroba do boi gordo em ligeira tendência de alta nesta semana. Segundo a Exalc B3, a R$349,50.
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0: A previsão para Barbacena, região das vertentes, está indicando dia com muitas nuvens, como já é comprovado, e possibilidade de pancadas de chuva e temporais, com inclusive trovoadas, a partir da tarde e à noite em locais isolados. Mínima 17, máxima 26 graus, inverno brasileiro.
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1: E a Prefeitura de Barbacena, por meio da Secretaria Municipal de Assistência Social, informa que nesta sexta-feira, 11 de setembro, todos os servidores da pasta participarão de uma capacitação profissional de 8 da manhã às 5 da tarde no Auditório das Salesianas. O treinamento tem como objetivo aprimorar os conhecimentos técnicos das equipes e contribuir para a melhoria contínua dos serviços oferecidos à população. Em razão do dia da formação interna, não haverá expediente nem atendimento ao público no CRAS Nova Cidade, CRAS São Pedro, CRAS Santa Maria, CREAS, sede da Secretaria, Setor de Habilitação, Cadastro Único, Alta Complexidade, Conselho Tutelar e Casa da Mulher. Os atendimentos presenciais serão retomados normalmente na quarta-feira, dia 16, após o feriado municipal. Já os serviços que funcionam em regime de plantão, como a Casa Lar e o Núcleo de Apoio ao Morador em Situação de Rua, manterão o funcionamento normal.
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0: A Prefeitura de Barbacena realizou no auditório do Sindicato Rural um encontro de capacitação estratégica para agentes comunitários de saúde e agentes de combate a endemias. A iniciativa teve como objetivo alinhar ações preventivas diante dos impactos do fenômeno El Niño na saúde pública e na segurança do município. Durante a capacitação, foram abordados os efeitos do fenômeno e as razões para o aquecimento anormal das águas do Oceano Pacífico e como ele pode favorecer a ocorrência de eventos climáticos externos. Na área da saúde, foi esclarecido sobre a relação entre as alterações climáticas e o aumento de doenças transmitidas por vetores como dengue, além de enfermidades relacionadas à água, e, segundo especialistas, medidas preventivas são importantes para evitar o agravamento desses problemas e uma possível sobrecarga na rede pública de atendimento.
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1: Ainda estamos em setembro, mas Barbacena terá, a partir de novembro, mais uma edição do Sonho de Natal, evento que já faz parte da programação do município. Em 2026, a celebração chega à sexta edição com o tema Fé, escolhido para conduzir as atividades e a decoração natalina. A iluminação especial será acesa no dia 13 de novembro e permanecerá em diferentes pontos da cidade até o dia 6 de janeiro de 2027, criando o cenário para celebrações de fim de ano. As atrações culturais estão programadas para o período de 12 a 24 de dezembro, com apresentações voltadas ao público de diferentes idades. Ao longo das últimas edições, o Sonho de Natal passou a movimentar setores como cultura, turismo e comércio, além de reunir moradores e visitantes durante o período natalino. A programação completa da edição de 2026, incluindo as atrações artísticas, ainda será divulgada pela Prefeitura.
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0: Rede Tassat no ar, às 7 horas e 50 minutos. 5 milhões de trabalhadores trocaram a CLT pelo modelo PJ nos últimos 4 anos. Informação chegando com Giovana Meirelles.
3: Pelo menos 3 a cada 10 microempreendedores hoje no Brasil são trabalhadores que tinham carteira assinada e deixaram o emprego para atuarem como pessoas jurídicas. Isso foi o que apontou um estudo do Ministério do Trabalho, que também mostra que 5 milhões de trabalhadores desligados nos últimos 4 anos migraram do regime CLT para o PJ. Segundo especialistas, essa mudança faz parte do fenômeno da pejotização. Com essa tendência, o governo deixou de arrecadar cerca de 105 bilhões de reais entre 2022 e 2025, segundo estimativa do Ministério do Trabalho. Repórter Giovana Meirelles.
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1: E o governo federal anunciou nesta quarta-feira novas medidas para tentar conter o aumento dos preços dos combustíveis no Brasil diante da valorização do petróleo no mercado internacional. Para a gasolina, haverá uma redução de 63 centavos por litro nas alíquotas de PIS, PASEP e COFINS, com validade entre os dias 10 de setembro e 5 de outubro. Para o diesel, foi estabelecida inicialmente uma subvenção de R$ 1,00 por litro, valor que poderá ser alterado, suspenso ou prorrogado pelo Ministério da Fazenda. O etanol hidratado também foi incluído no pacote, com as alíquotas PIS, PASEP e COFINS zeradas. As medidas foram anunciadas após o petróleo Brent voltar à faixa de $100 por barril, pressionado pelo agravamento dos conflitos no Oriente Médio. A expectativa é reduzir o impacto da alta do petróleo no mercado internacional sobre os consumidores brasileiros, principalmente nos preços dos combustíveis nas bombas.
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0: Os empregados da Caixa Econômica Federal devem iniciar uma greve por tempo indeterminado nesta quinta-feira, dia 10, após a maioria das bases sindicais rejeitar a proposta apresentada pelo banco para a renovação do acordo coletivo de trabalho. As assembleias foram realizadas dias 3 e 4 de setembro em diferentes regiões do país. E segundo a Federação Nacional das Associações do Pessoal da Caixa, a proposta foi rejeitada em 128 bases sindicais. Entre os principais pontos de insatisfação estão questões relacionadas ao saúde caixa, reajuste salarial, condições de trabalho, manutenção de empregos e direitos. Em Minas Gerais, a mobilização deve atingir diferentes regiões, na base de Juiz de Fora, Zona da Mata e Sul de Minas. 92,67% dos empregados rejeitaram a proposta e 66,86% voltaram pela greve por tempo indeterminado.
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1: E Atlético e Santos se enfrentaram pela Sul-Americana ontem e o Atlético acabou perdendo de 2 a 0. E pela Libertadores, o Palmeiras venceu a LDU por 1 a 0. Quem traz os detalhes é João Vitor Cirilo.
5: Estamos chegando para falar de futebol após a rodada no meio de semana das competições Conmebol, Copa Libertadores, Copa Sul-Americana. Na Sul-Americana, Santos e Atlético se enfrentaram e o Galo foi mal. Ritmo baixo, jogo ruim, muitos erros, pouquíssimas chances criadas e muitas chances cedidas. O Santos venceu o Atlético por 2 a 0. Galo, que teve Lianco de volta ao sistema defensivo, pior em campo, jogou mal pra caramba. Teve Cassierra de volta à função de centroavante, mal pra caramba também no jogo. Teve muitos equívocos individuais, muitas falhas. E não fosse o goleiro Gabriel Delfim, também deu alguns vacilos, em especial com a bola no pé. Não fosse o Delfim, o placar teria sido pior pro Atlético, tá? Teria sido pior do que esses 2-0 aplicados aí pelo Santos. Jogo da volta vai ser na quarta da semana que vem, às 7 horas da noite, na Arena MRV. Galo tem que vencer por 3 para avançar no tempo normal. Se vencer por 2, a disputa vai para as penalidades. Destacar que o Atlético joga no fim de semana, joga no sábado, 4 da tarde, contra a equipe do Fluminense, Campeonato Brasileiro. Na Libertadores, Palmeiras venceu a LDU por 1-0, gol de Giai no primeiro tempo. Estudiantes e Corinthians empataram por 1-1. Gol do Estudiantes marcado pelo Alexis Castro aos 4 do primeiro tempo, e Caio César marcou o gol do Corinthians aos 4 do segundo tempo. 1-1. Jogos da volta de Palmeiras e Corinthians também na quarta da próxima semana. Dos estúdios da Rádio Itatiaia, em Belo Horizonte, João Vitor Cirilo para a Rede Tassati.
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0: Vamos conferir o que alguns jornais trazem hoje. Folha de São Paulo: Fachin toma inquérito das fake news e marca sessão sobre Moraes e Vorcaro.
1: Estadão: Fachin reage à desordem no STF.
0: Jornal Globo: Fachin age contra crise no STF e tira inquérito das fake news de Moraes.
1: Estado de Minas: Fachin, é grave o quadro.
0: Pois é, por hoje é só. O momento de informação e notícia, primeira da manhã no seu rádio, volta amanhã às 15 para as 8, em parceria com a Rede Tassati e no oferecimento de Metrab, Medicina do Trabalho. 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
1: 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Bom dia, Vandeir.
0: Bom dia, obrigado, Isabela Moreira. 5 para as 11 tem Cidade Alerta, nossa equipe completa no estúdio. Durante todo o dia, atualizações nas redes sociais. Segue a gente lá, @jornalismo93fm e @93fmbq. E também você acompanha em áudio ou vídeo a nossa informação pelo YouTube. E todas as atualizações no nosso site www.93fmbq.com.br. Volto em instantes, a hora agora 7h56.
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30: Pronto, estamos de volta. Música na conversa, emoções e sons da quinta-feira, hoje 10 de setembro de 2026. É um prazer ter você com a gente do outro lado do rádio, nem que seja por alguns minutos. Vamos em frente, gente.
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30: Barbacena, Minas.
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30: 8 horas, 6 minutos.
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0: só basiquinho. 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
1: Cara, Goiânia!
2: Valeu!
3: 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É bom demais da conta. Oito horas, 15 minutos. 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

0: Mais uma vez, Gustavo Lima em nossa programação, Desejo Imortal, Maiara Maraíza, rolando com Narcisista, teve Matheus e Cauã, Basiquinho, apaixonando muita gente, Rio Negro e Solimões, e começamos com Cleito e Romário. Opa, cadê eu? 8h21. 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
2: Assim começa a correria de um novo dia. Na rádio que é show, o sertanejo bom demais da conta. 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Se liga, bom dia, 8 horas 42 minutos.
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2: Envelhecer é o único meio de viver muito tempo. A idade madura é aquela na qual ainda se é jovem, porém com muito mais esforço. O que mais me atormenta em relação às tolices de minha juventude não é havê-las cometido, e sim não poder voltar a cometê-las. Envelhecer é passar da paixão para a compaixão. Muitas pessoas não chegam aos 80, porque perdem muito tempo tentando ficar nos 40. Aos 20 anos reina o desejo, aos 30 reina a razão, aos 40 o juízo. O que não é belo aos 20, forte aos 30, rico aos 40, nem sábio aos 50, nunca será. Nem belo, nem forte, nem rico, nem sábio. Quando se passa dos 60, são poucas as coisas que nos parecem absurdas. Os jovens pensam que os velhos são bobos, e os velhos sabem que os jovens o são. A maturidade do homem é voltar a encontrar a serenidade como aquela que se usufruía quando se era menino. Nada passa mais depressa que os anos. Quando era jovem, dizia: verás quando tiver 50 anos. Tenho 50 anos e não estou vendo nada. Nos olhos dos jovens arde a chama, nos olhos dos velhos brilha a luz. A iniciativa da juventude vale tanto quanto a experiência dos velhos. Sempre há um menino em todos os homens. A cada idade lhe cai bem uma conduta diferente. Os jovens andam em grupo, os adultos em pares, e os velhos andam sós. Feliz é quem já foi jovem em sua juventude, e feliz é quem foi sábio em sua velhice. Todos desejamos chegar à velhice, e todos negamos que tenhamos chegado. Não entendo isso que dizem dos anos, que todavia é bom vivê-los e não tê-los.

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É para você emplacar o seu sonho. 8h48, fim de papo por hoje. Volto logo mais às 4 da tarde e amanhã às 5 da manhã para acordar Barbacena e região de bem com a vida e a música sertaneja no ar. Na sequência de Seu Guimarães, é o show da manhã. Agradecendo você pela companhia e sintonia, vai dar tudo certo. Bom dia, bom trabalho. Quinta-feira tá aí, quinta-feira chegou. Tchau, tchau.

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0: 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A partir de agora, boa música, informação de qualidade, horóscopo do dia, promoção, diversão e alto astral e a sua participação pelo 999-25-2750. É o Zap da 93. Grava lá um áudio. A gente manda o seu recado pro ar. Pra você que adora navegar nas redes sociais, segue lá. 93FMBQ. A primeira de hoje é o som dançante do Petrol Boys. Diriu e Simicam 92. Bom dia, obrigado pela companhia. Aumenta o som aí, vamos nessa.

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1: 9:18, bom dia, Isabela Moreira.
2: Bom dia, Dirceu, tudo bem com você?
1: Tudo bem, e você também mais feliz, né?
2: Com certeza.
1: O sol brilha lá fora.
2: Com certeza, o sol está aparecendo.
1: Sim.
2: Dirceu, vamos começar falando da Prefeitura, porque a Secretaria Municipal de Assistência Social informou que nessa sexta-feira, amanhã, de 8 da manhã às 5 da tarde, os servidores da pasta participarão de uma capacitação profissional e por isso não haverá atendimento ao público no CRAS Nova Cidade, CRAS São Pedro, CRAS Santa Maria, CREAS, sede da Secretaria Municipal de Assistência Social, setor de habitação, Cade Único, Alta Complexidade, Conselho Tutelar e Casa da Mulher. Os atendimentos presenciais serão retomados normalmente na quarta-feira, dia 16, após o feriado municipal, enquanto serviços em regime de plantão, como a Casa Lar e o Núcleo de Apoio ao Morador em Situação de Rua, funcionarão normalmente. Agora, Dirceu, deixa eu te perguntar, a gente ainda está em setembro, mas você está ansioso para o Natal?
1: Um pouco. Ansioso,
2: estamos...
1: ansioso eu não diria.
2: Estamos na expectativa do Natal.
1: Isso,
2: pois
1: isso.
2: É, a Prefeitura de Barbacena também, porque eles já divulgaram que Barbacena vai ter, a partir de novembro, a sexta edição do Sonho de Natal, que em 2026 terá como tema fé. A iluminação especial será inaugurada no dia 13 de novembro e permanecerá em diferentes pontos da cidade até dia 6 de janeiro de 2027, enquanto as atrações culturais estão previstas entre os dias 12 e 24 de dezembro. O evento integra a programação tradicional de fim de ano do município e movimenta setores como cultura, turismo e comércio, reunindo moradores e visitantes. A programação completa com as atrações artísticas ainda vai ser divulgada pela Prefeitura. Eu vou ficando por aqui, Dirceu, daqui a pouquinho a gente volta com os destaques do nosso Cidade Alerta.
1: Obrigado, Isabela.
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0: Obrigado comigo e conferindo na 93, 928, hora e vez do horóscopo 93, na voz marcante de Beatriz Souzin. As primeiras previsões para esta quinta-feira e o recado para você de Áries, Touro, Gêmeos e Câncer. Confere aí.
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2: Áries, de 21 de março a 20 de abril.
3: Tô chegando, Dirceu. Um bom dia pra você e um bom dia, ouvinte. Vem chegando nessa quinta-feira com mais um horóscopo do dia. Vamos chegando com o signo de Áries. Bom, uma ideia inesperada pode mudar a forma como você encara uma situação. Dê espaço para o improviso. A cor é o terracota e os números da sorte são 6, 19 e 34. E um toque especial, Ariano. Não descarte uma oportunidade só porque ela surgiu de última hora.
2: Touro, 22 de abril a 20 de maio.
3: Chegou a vez dos taurinos. O dia favorece descobertas. Uma conversa casual pode apresentar você algo que desperte uma nova curiosidade. A cor é o azul petróleo e os números da sorte são 3, 27 e 41. E uma orientação, taurino. Permita-se experimentar algo fora da sua rotina.
2: Gêmeos, de 21 de maio a 20 de junho.
3: Vou chegando agora com o signo de Gêmeos. A sua criatividade estará em alta e pode encontrar uma saída para um problema que parecia sem solução. A cor é o amarelo mostarda e os números da sorte são 11, 23 e 38. E uma recomendação: anote as suas ideias antes que a correria faça você esquecê-las.
2: Câncer, 21 de junho a 21 de julho.
3: Signo de Câncer, uma lembrança pode despertar vontade de retomar um projeto ou interesse que ficou esquecido. A cor é o verde sálvia e os números da sorte são 8, 16 e 45. E uma sugestão, canceriano, resgate aquilo que ainda faz sentido para você. E não sai daí que já já tô voltando com mais signos do Zodíaco aqui na 93.
1: Daqui a pouco estamos de volta com mais previsões astrais para você.
0: Show da manhã. Já está, o recado é para você de Leão, Virgem, Libra e Escorpião, depois do intervalo com a Beatriz Onzinho. Eu volto já já, segura aí.
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7: De olho no tempo para você que se liga no Show da Manhã da 93 nesta quinta-feira, 10 de setembro. A previsão meteorológica indica que o dia será de céu parcialmente nublado a nublado, com possibilidade de pancadas de chuva e raios isoladas. A temperatura mínima prevista para esta quinta-feira é de 11 graus aqui em Minas Gerais e a máxima estimada é de 30 graus, com a umidade relativa do ar mínima em torno dos 40% no período da tarde. Legal? Bom, é o seguinte, daqui a pouquinho tem o garotão ansioso Washington Lima com os destaques do esporte na programação do Show da Manhã. Enquanto você confere o balanço do Raça Negra e Chão de Avião. Dono do seu beijo, 9h42, bom dia, obrigado pela companhia. Vamos nessa?

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1: Agora aqui no estúdio da 93. 15 faltando para 10 ao vivaço. Washington
2: Lima. Bom dia, Washington. Bom dia, Dirceu Guimarães. Bom dia pro ouvinte, torcedor. Tô aqui, Dirceu. Hoje eu cheguei até mais cedo, hein? Hoje não tô atrasado, não.
1: Mas tá ansioso.
2: Sempre ansioso. Mas, Dirceu, vamos falar de futebol, esporte por aqui. Porque a gente teve jogo ontem, Dirceu, da Sul-Americana. E me pegou de surpresa, tá, Dirceu? Não esperava esse jogo do jeito que foi. Sabia que o Santos... Não esperava que o Santos ia dominar o Galo do jeito que dominou ontem. Venceu por 2-0. Eu vou te falar, Dirceu. 2-0 ficou barato, tá? Era pro Santos ter feito mais gol, lá na Vila Belmiro. 2-0 pro Santos ontem pela Sul-Americana em cima do Galão da Mata. O Galo jogou muito mal. Já vinha jogando mal, já veio de um jogo ruim contra o São Paulo. E agora contra o Santos foi pior ainda.
1: Pergunta que não pode faltar.
2: Não entendi o que aconteceu.
1: Neymar estava em campo?
2: Não estava em campo, Dirceu. Não estava em campo. A torcida do Atlético deu uma brincadeira ali, deu uma zoada com o Neymar. E o Neymar pegou uma pilha danada ontem, estava gritando. Falou duas frases muito impactantes. Não, eu até posso, mas o torcedor do Galo não fica bravo comigo, não. Quem disse foi o Neymar.
1: Estamos às 10 horas da manhã de uma quinta-feira.
2: Não, o Neymar disse o seguinte: contra timinho eu não entro em campo. Ximari, e fala depois assim. Depois a galera zoou o joelho dele e falou assim: eu sem joelho sou melhor do qualquer um do time de vocês aí. Tá doido? O Galo.
1: Mas ele tava no estádio?
2: Pegou pilha, ele tava no estádio ontem. Tava perto da torcida do Atlético ainda. Ele tava na parte VIP ali, então pegou isso? Pilha. Pra que isso, né? O Neymar tem hora que se passa demais, né, Odício?
1: É um estrelaço, né? Gosta dele, mas eu acho que.
2: Passou, mas tem hora que ele se passa, né?
1: Já passou,
2: cara. Mas, Odício, é isso. O Atlético agora é o.
1: Põe ele pra fazer novela da Globo.
2: O Neymar acho que podia fazer novela da Globo. Mas, ó. Coloca agora o time em campo do Atlético mesmo pro próximo jogo. Jogo que vai ser no próximo final de semana, porque ainda tem o... próxima semana, porque ainda tem um jogo do Brasileiro nesse final de semana, Dirceu. Falando dos outros jogos de Libertadores e Sul-Americana. Ontem o Palmeiras venceu por 1-0 o LDU de Quito. O Palmeiras deixou barato pro LDU também, tá, Dirceu? Jogou muito melhor do que a LDU, mas não conseguia fazer gol de jeito nenhum. E aí... fez só um golzinho. Podia ter feito uns 3-4-0 no jogo de ontem. E Estudiantes e Corinthians. O Corinthians conseguiu um empate legal contra o Estudiantes na casa do Estudiantes. Agora ele traz o jogo aqui pro Brasil. E eu acho que o Coringão tem tudo pra passar. Hoje tem jogo do Mengão fora de casa.
1: Alô, Leão.
2: Hoje às 21h30 tem Independente Del Valle, o time do Suco, contra o Flamengo.
1: Eu tô doido pra tocar uma vinheta aqui pra você vir entender. A minha torcida é pelo goleiro do Cruzeiro.
2: Então vamos falar rapidinho, Odisseu. 11h30 eu falo mais. Eu falo, vou deixar pro torcedor ficar na expectativa, que é 11h30. Não, na verdade, o torcedor já deve saber, mas a gente comenta os jogadores que foram convocados da seleção brasileira. Mas onde, eu disse aqui vários nomes do time do Cruzeiro, um foi chamado, né? Só um veio da pré-lista. Só o Otávio do Cruzeiro.
1: Goleiro.
2: Opa! Só o goleiro, o Otávio do Cruzeiro, foi chamado pra seleção brasileira. Saiu feliz demais.
1: Ele é um garotão.
2: Garotão, 20 anos disso.
1: Mais novo que você.
2: Mais novo que eu, 20 aninhos. Tem o goleiro do Cruzeiro. E sabe o que é legal, Dirceu? Ele era o quarto. Até tempos atrás, no início do ano, ele era o quarto goleiro.
1: Então.
2: E eu
1: torço pra ele. Doido. Aliás, o Cássio já fez as malas, não?
2: O Cássio ainda não fez as malas, não, Dirceu. Mas eu gosto dessa ideia. Eu deixo o Cássio. O Cássio já tava aposentado. Deixa ele na reserva mesmo, não tem problema. Deixa ele na reserva lá. Ó, o Otávio, pra você ter uma ideia, ele teve que passar pelo. Eu até esqueci o nome do terceiro goleiro do Cruzeiro, qual o nome que era. Era o Aragão. Léo Aragão, ele teve que passar pelo Léo Aragão, que foi emprestado. Aí veio o Matheus Cunha do Flamengo, que era goleiro reserva do Flamengo. Veio pra ser o segundo goleiro do Cruzeiro. Matheus Cunha lesionou e o Cássio lesionou. Isso. Aí tiveram que usar o quarto goleiro.
1: Que era o Otávio.
2: E aí o Otávio nunca mais saiu. Olha só, ele pegou a chance e abraçou.
1: Desde esse dia aí que você me contou como que ele ia assumir, me parece até que ele assumiu numa fogueira danada.
2: Eu já
1: tava torcendo por ele. Agora foi chamado pra seleção.
2: Exatamente. Uma fogueira danada porque o Cruzeiro tava voltando pra Libertadores, né? Então tinha jogos pesados. Ele tinha o Barcelona de Guayaquil e tinha o Boca Juniors.
1: Ele mostrou personalidade.
2: Então, mais do que merecido, Otávio tá na seleção brasileira. E 11h30, Dirceu. Eu volto com toda a convocação do Carlo Ancelotti ontem à tarde.
1: Ela apertou o botão com força. E é o seguinte: hoje não temos nada do Fluminense,
2: não, nada do Fluminense, então, Dirceu. O Fluminense ganhou do Platense e continua feliz. Isso, aí.
1: Então, 11h30 você
2: volta. Pode mudar. 11h30 eu volto. Aquele abraço.
0: Washington Lima. 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

0: tá na 93, você tá na boa, 7 faltando pras 10. De volta com o nosso horóscopo 93 e agora o recado pra Leão, Virgem, Libra e Escorpião. Confere aí.
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2: Leão, 22 de julho a 22 de agosto.
3: Voltando com mais signos do zodíaco, vem chegando agora com o signo de Leão. Você pode chamar atenção por uma habilidade que normalmente não costuma mostrar. Aproveite o momento para se surpreender também. A cor é o vinho e os números da sorte são 5, 21 e 47. E um conselho, leonino: mostre o seu talento sem esperar que alguém peça.
2: Virgem, 23 de agosto a 22 de setembro.
3: E atenção, virginianos! Uma mudança pequena na maneira de fazer algo pode trazer um resultado muito melhor do que o esperado. A cor é o lavanda e os números da sorte são 13, 29 e 36. E um macete, virginiano: teste um caminho diferente antes de voltar ao mesmo de sempre.
2: Libra, 23 de setembro a 22 de outubro.
3: Chegou a vez dos librianos. O acaso pode colocar você diante de uma escolha curiosa. Não tenha medo de seguir uma opção menos óbvia. A cor é o coral e os números da sorte são 2, 18 e 44. E um lembrete: nem toda decisão precisa agradar todo mundo.
2: Escorpião, 23 de outubro a 21 de novembro.
3: Signo de Escorpião, uma informação que chega até você pode fazer uma situação antiga ganhar um novo significado. A cor é o cinza e os números da sorte são 9, 25 e 40. E uma advertência, Escorpiano: antes de tirar conclusões, procure enxergar todos os lados.
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0: Já já você confere previsões astrais para Sagitário, Capricórnio, Aquário e Peixes. Vem aí, Marcos Faria, girando com o microfone da 93 pela cidade.
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0: Bom dia, Marcos.
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8: É 10 de setembro de 2026, estamos ao vivo no seu rádio pelas ondas da 93, a rádio que é show.

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1: De olho na bomba, mas por enquanto é de combustível. O preço do petróleo ultrapassou 100 dólares pela primeira vez desde 25 de maio, com a intensificação da guerra no Irã devido aos ataques entre norte-americanos e iranianos, que também se estenderam a aliados dos Estados Unidos na região, como a Arábia Saudita e a Jordânia. A coisa está ficando feia. O barril Brent, referência mundial, alcançou os 3 dígitos por volta das 4h15, horário de Brasília, desta quarta-feira. Será que vem reajuste aí, hein? Pois é, já já você confere os destaques do Cidade Alerta aqui direto da redação com o jornalista Tiago Rossi, acho que é o Tiago Rossi, ou então a nossa Isabela Moreira. Bom, é o seguinte, agora vamos viajar no tempo aí, recordar a rapaziada do Jota Quest. É o Som de Minas na programação do Show da Manhã. Dias melhores, 10 e 9, bom dia, obrigado pelo...

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1: 10h16, de volta aqui no estúdio do Show da Manhã, Isabela Moreira. É com você, Isabela.
2: Dirceu, passando para fazer um convite para você e para os nossos ouvintes que querem ficar bem informado às 5h11 da manhã aqui na 93FM, no Cidade Alerta. Hoje nós vamos falar da greve dos bancos, vamos falar também sobre as medidas do governo para conter a alta dos combustíveis no Brasil, o aniversário do Unipac Barbacena, que está completando 63 anos de fundação. Vamos falar também do Natal, que está longe, mas o sonho de Natal 2026 já tem tema e data. Vamos falar também do alerta do INMET de tempestade para Barbacena e região, então fiquem atentos. Vamos falar também da noite especial Sabores de Dom Pedro do Hotel Grogotó, que vai ter uma noite inspirada na culinária do século XIX. E vamos falar também de um homem que foi preso por maus tratos depois de

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3: Bom dia.
2: Bom dia.
4: Bom dia, Dirceu Guimarães, tudo bem? Aqui é Elaine do Bairro do Carmo. Toca pra gente curtir Roupa Nova, Dona. Abraços, obrigada. Gostaria de participar das promoções.

0: Pedindo na 93, 10 e 28. Emoções finais do nosso horóscopo 93. Beatriz Onzinho de volta agora com um recado para Sagitário, Capricórnio, Aquário e Peixes. Confere.
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2: Sagitário, de 22 de novembro a 21 de dezembro.
3: E voltando com os últimos signos do zodíaco nesse horóscopo de hoje, vamos agora com o signo de Sagitário. Uma oportunidade de aprender algo diferente pode surgir justamente quando você menos estiver procurando. A cor é o turquesa e os números da sorte são 7, 31 e 43. E uma inspiração, diga sim para experiências que possam ampliar seus horizontes.
2: Capricórnio, 22 de dezembro a 20 de janeiro.
3: Atenção, signo de Capricórnio. Um assunto que parecia complicado pode se tornar mais simples quando você parar de tentar resolver tudo de uma vez. A cor é o cobre e os números da sorte são 12, 26 e 39. E uma estratégia, divida uma grande tarefa em pequenas etapas.
2: Aquário, 21 de janeiro a 19 de fevereiro.
3: E vamos agora com os aquarianos. Uma troca de ideias pode despertar uma vontade inesperada de mudar algum plano para os próximos dias. A cor é o magenta e os números da sorte são 4, 22 e 35. E uma pista, aquariano, preste atenção às ideias que surgirem durante conversas despretensiosas.
2: Peixes, 20 de fevereiro a 20 de março.
3: E por último, mas não menos importante, piscianos, quero falar com vocês. Sua percepção estará afiada, hein, peixes? E você poderá notar detalhes que outras pessoas estão deixando passar. A cor é o verde esmeralda e os números da sorte são 10, 28 e 42. E um mantra, confie mais naquilo que você percebe, mas confirme antes de agir. E com isso eu vou ficando por aqui, um bom dia Dirceu, um bom dia ouvinte. E amanhã eu tô voltando com mais horóscopo do dia aqui na 93.
1: Por hoje foi isso. Amanhã estaremos de volta no Show da Manhã com mais previsões astrais.
0: Bom dia para nossa querida Beatriz Onzinho, que volta amanhã aqui mesmo na programação do Show da Manhã com mais horóscopo 93. Eu volto depois do intervalo.
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8: 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Deu até fome, não é verdade? 10h39, daqui a pouquinho, 5 para as 11, tem Cidade Alerta com a nossa equipe 93 de jornalismo. Tá chegando aí uma super indicação através do nosso WhatsApp, Zé Ramalho e a Vila do Sossego.
9: Bom dia, Dirceu Guimarães, Alba, toca pra mim Vila do Sossego com Zé Ramalho. Obrigada, tenha um bom dia.

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1: Bom dia, Dirceu Guimarães. Aqui é Elizabeth Torres. Eu gostaria de ouvir a música Yasmin, se for possível, é claro. Um abraço, tenha um bom dia e fique com Deus. Bom serviço. Até mais.

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2: Bom dia, Gessil Guimarães. Aqui Leonardo Celestino, a Fazenda Pedaço do Céu, aqui na zona rural de Carangaí. Gostaria de ouvir Brian Adams com Stay from the Heart. Ofereço a todos vocês aí da 93, é especial a você e aqui minha família, minha esposa Leamara, minhas filhas Maria Paula e Maricília. Hoje é quinta-feira, gente fina.

Legal, rapaziada, estamos em cima da hora, finalizando mais um Show da Manhã da 93, agradecendo sempre a sua audiência e a sua participação. 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Vem aí, Cidade Alerta com a nossa equipe 93 de jornalismo completinho aqui no estúdio com Jackson Nascimento, Thiago Rossi, trabalhos técnicos de Jaime Júnior e Rafaela Bertola e o Washington Lima na mesa de som. Eu tô de volta amanhã às 9 porque o show tem que continuar. Pra você que se liga na 93, uma quinta-feira cheia de vitórias, saúde, paz e felicidade. A minha saideira hoje é Catedral. Quem disse que o amor pode acabar? Um grande abraço, tchau.

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1: Olá, tudo bem? Um bom dia para você. Hoje é quinta-feira, 10 de setembro de 2026. A partir de agora, você acompanha o jornal mais completo de Barbacena e região. São 10h56, estamos ao vivo pelas rádios 93FM Correio da Serra M, pelo nosso Instagram e também através do nosso canal no YouTube com imagens ao vivo em nossos estúdios.
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2: É destaque no Cidade Alerta desta quinta-feira. Agências do Banco do Brasil e da Caixa estão fechadas em Barbacena durante greve.
1: Homem é preso por maus tratos a cavalo em Pedra do Sino.
2: Hotel Senac Grogotó realiza jantar Sabores de Dom Pedro, inspirado no século XIX.
1: Unipac Barbacena celebra 63 anos de fundação com missa em ação de graças.
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1: Olha, quinta-feira é de tempo frio, com céu parcialmente nublado, e o sol dá a sua graça aí ao longo do dia, tá bom? Mas há possibilidades de chuvas e trovoadas no período da tarde e da noite. Termômetros sempre aí em baixa, com mínimas em 15, mas as máximas podem chegar aí aos 28 graus. Agora nos estúdios da 93FM, 23 graus. E o Instituto Nacional de Meteorologia, IMET, emitiu um aviso de tempestade de perigo potencial, válido para hoje, quinta-feira, até as 23h59. A previsão indica chuva de 20 a 30 milímetros por hora, podendo chegar a 50 milímetros no acumulado do dia, além de ventos intensos entre 40 e 60 km por hora e possibilidade de queda de granizo. O alerta abrange Barbacena, Antônio Carlos, Alfredo Vasconcelos, Barroso, São João del Rei, Tiradentes e outras cidades do Campo das Vertentes e Zona da Mata. O IMET aponta baixo risco de interrupções no fornecimento de energia, danos a plantações, queda de galhos e alagamentos. Durante as rajadas de vento, em situações de emergência, a população pode acionar a Defesa Civil pelo telefone 199 e o Corpo de Bombeiros pelo 193.
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2: São 11 horas em ponto nesta quinta-feira. A Prefeitura aqui de Barbacena, por meio da Secretaria Municipal de Assistência Social, informa que nesta sexta-feira, amanhã, dia 11, todos os servidores da pasta participarão de uma capacitação profissional de 8 da manhã até as 5 da tarde no auditório do Colégio Salesianos. O treinamento tem o objetivo de aprimorar os conhecimentos técnicos das equipes e contribuir para a melhoria contínua dos serviços oferecidos à população. Em razão desse treinamento, não haverá expediente nem atendimento ao público no CRAS Nova Cidade, CRAS São Pedro, CRAS Santa Maria, CREAS, sede da SEMAS, no setor de habitação, no CAD Único, na alta complexidade, no Conselho Tutelar e também na Casa da Mulher. Os atendimentos presenciais serão retomados na quarta-feira, dia 16, após o feriado municipal. Já os serviços que funcionam em regime de plantão, como a Casa Lar e o Núcleo de Apoio ao Morador de Situação de Rua, manterão o funcionamento normal.
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1: Eleitores que desejam se familiarizar com a urna eletrônica antes das eleições de 2026 já podem utilizar o simulador de votação disponibilizado pela Justiça Eleitoral. A ferramenta reproduz de forma semelhante ao processo realizado no dia da votação. As principais etapas para a escolha dos candidatos utilizando nomes e números fictícios. O recurso permite que o eleitor conheça a sequência dos cargos que serão escolhidos em outubro e pratique o procedimento antes das eleições. Durante a simulação, é possível digitar os números, conferir na tela as informações referentes à opção selecionada e confirmar o voto. Caso o eleitor perceba algum erro antes da confirmação, também pode corrigir a escolha e realizar uma nova seleção. A ferramenta ainda permite testar a opção de voto em branco. O simulador está disponível gratuitamente no site do Tribunal Superior Eleitoral, TSE, e pode ser acessado por qualquer eleitor interessado em conhecer melhor o funcionamento da urna eletrônica.
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1: A Prefeitura de Barbacena realizou no auditório do Sindicato Rural um encontro de capacitação estratégica para agentes comunitários de saúde e agentes de combate às endemias. A iniciativa teve como objetivo alinhar ações preventivas diante dos impactos do fenômeno El Niño na saúde pública e na segurança do município. Durante a capacitação, foram abordados os efeitos do fenômeno e as razões para o aquecimento anormal das águas do Oceano Pacífico e como ele pode favorecer a ocorrência de eventos climáticos extremos. Na área da saúde, foi esclarecido sobre a relação entre as alterações climáticas e o aumento de doenças transmitidas por vetores, como a dengue, além de enfermidades relacionadas à água. Segundo especialistas, medidas preventivas são importantes para evitar o agravamento desses problemas e uma possível sobrecarga na rede pública de atendimento.
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2: A notícia não é boa não, hein? Os bancos estão fechados. Os bancários da Caixa Econômica Federal e também do Banco do Brasil iniciaram uma greve por tempo indeterminado a partir de hoje, quinta-feira, 10 de setembro. Aqui em Barbacena, as agências do Banco do Brasil, que fica no centro da cidade, e também da Caixa Econômica Federal, estão fechadas, enquanto bancos privados continuam, pelo menos por hora, funcionando normalmente. O presidente do Sindicato dos Bancários aqui da cidade, o Martim Paulucci, explicou um pouquinho sobre essa paralisação.
6: Feitas as assembleias, foram deliberadas as seguintes resoluções. Banco do Brasil, Barbacena, Agência Centro, Barroso e Carandaí, vai estar fechado hoje, a princípio, tá? Porque ainda está em negociação e com a possibilidade de assinatura do acordo. Caixa Econômica Federal de Barbacena e Carandaí estarão fechadas hoje. E os bancos privados funcionando normalmente. Os funcionários da Caixa, do Banco do Brasil, estão aguardando alguma proposta, né, das entidades. Ah, mas o Banco do Brasil, a princípio, já deve ter uma assembleia a ser convocada hoje para reavaliar o movimento de greve.
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1: Olha, o Serviço de Água e Saneamento, o SAS, informa que haverá uma paralisação programada no fornecimento de energia elétrica pela CEMIG amanhã, sexta-feira, das 9 às 14 horas, na região de captação do Rio das Mortes. Durante o período, o abastecimento de água será mantido, mas poderá ocorrer redução na vazão em razão da interrupção temporária da energia. Segundo o SAS, a reserva de água e a equipe está adotando medidas para evitar o desabastecimento. A população é orientada a economizar água durante o período da paralisação, contribuindo para a manutenção do fornecimento e ajudando a reduzir os possíveis transtornos.
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2: São 11h05. Jackson, você já pensou em participar de um jantar imperial?
1: Olha, que chique.
2: Voltar lá no, na época do Império, com Dom Pedro, Princesa Leopoldina na mesa?
1: Nossa, seria maravilhoso participar chique, desse jantar, né? Hein? Estou me autoconvidando. O que precisa para eu ser convidado?
2: Fazer contato com a turma do Hotel Senac Grogotó. Porque o Hotel Grogotó, gente, vai realizar neste sábado um jantar temático que se chama Sabores de Dom Pedro. O que será que Dom Pedro comia? Será que vai ter aquelas colchonas de frango escondidas no bolso?
1: Exatamente. Tá aí. Sopas. Uma curiosidade. Qual era o cardápio
2: Fazão,
1: da época, né?
2: Será que vai ter isso?
1: Né? Muita carne boa, né?
2: Muita carne boa, com certeza. Olha, essa noite é inspirada na culinária do século XIX. E o Thiago Rossi esteve lá no hotel, conversou com o Fabrício Antunes, gerente do hotel, e também com o chefe Mauro, responsável pelo menu da noite, sobre as inspirações para os pratos e o que esperar dessa noite de realeza. Vamos conferir.
7: Imaginou degustando um cardápio do século XIX? Ou, quem sabe, esse cardápio seja enriquecido com ares reais, ares imperiais? Pois bem, o Hotel Cenacle Gotó vai trazer uma proposta diferente neste sábado aqui para a nossa cidade. E quem vai dar esses detalhes sobre esse jantar especial é o Fabrício Antunes, gerente aqui do Hotel Cenacle Gotó. Fabrício, muito obrigado pela recepção. Já vamos explicar. A gente vai ter um evento especial aqui no sábado. Que evento que é esse, Fabrício?
8: Exato, Thiago. Primeiramente, seja muito bem-vindo ao hotel. Esse jantar, né, a gente vem fazendo noites temáticas desde março. Uhum. Né, e como estamos no mês da independência, então por que não fazer alguma coisa linkado, né, com Dom Pedro? E aí a gente pensou, não vamos falar só do Dom Pedro I, uhum, vamos falar do Dom Pedro II também. Né? Então, a noite de sábado é um jantar temático que a gente chama Sabores de Dom Pedro, que na realidade são os dois Dom Pedros.
7: Certo.
8: Né? O pai e o filho. E o pai pela independência, o filho pelo bom gosto, uhum, né, dos eventos gastronômicos que ele participava com sua esposa, nas viagens, nos saraus. E nós fizemos até um trabalho de pesquisa, que eu estou aqui, né, com a nossa, uhum, matriz de pesquisa, que é esse livro, que é uma compilação dos cardápios que Dom Pedro II, que era um grande colecionador, ele colecionava e estão no Museu Nacional lá no Rio de Janeiro. Então é uma compilação dos cardápios. Pra gente, né, isso foi um trabalho que o nosso chefe executivo fez, o Mauro, de pesquisa mesmo, uhum, né, de entender os hábitos alimentares da época e trazer isso como uma experiência gastronômica aqui no Grogotó no próximo sábado, dia 12. Então, assim, o que a gente tem feito é uma vertente de jantares sensoriais, uhum, né, é de transportar a pessoa, os nossos clientes, para esses ambientes que a gente está se propondo. Então, vai ser um jantar pensado em atos, com insumos valorizados à época, e vai ser ambientado com saxofone e violino.
7: Que bacana!
8: É bacana demais.
7: É. Né? Aí você traz esse cardápio do Dom Pedro para cá, e qual que você acha essa importância de se misturar gastronomia e história, e tendo que Dom Pedro ainda passou por aqui, o Dom Pedro II passou pelo nosso...
8: Eu acho que a gente que trabalha com turismo, uhum, né, a gente não consegue se desvencilhar disso. São coisas que andam lado a lado, né? A cultura, a arte, a história. Então não tem como a gente se desvencilhar. Né? Qualquer lugar que a gente faça uma viagem, ou que a gente sente para degustar uma gastronomia, ela tem uma história. Uhum. Né? Ela tem um porquê de ter aquele prato. Aquele prato foi pensado, seja um prato contemporâneo, ou seja um prato clássico, ele tem a sua história, ele tem o porquê dele estar ali. Ele foi pensado, foi idealizado, né, testado. Então, tem todo esse contexto. E é muito interessante. Eu acho que a gente está vivendo um momento que a gente precisa valorizar, né, as nossas raízes, a nossa cultura, a nossa brasilidade. Né? A gente é tão aclamado pelo público estrangeiro quando vem para o nosso país, que muitas vezes a gente acaba passando batido disso, uhum, né, em branco, dessas questões. Então acho que é uma valorização mesmo que a gente precisa fazer.
7: Bem, como prometido, agora eu vou conversar com o responsável pelo menu, aquele que está por trás ali da magia gastronômica, chefe Mauro. Chefe, explica pra gente o que as pessoas vão encontrar nesse menu tão especial do sábado.
9: Olha, primeiro é um prazer estar podendo falar com vocês aqui. Uhum. As pessoas que vieram nos prestigiar aqui, elas vão encontrar uma experiência sensorial magnífica. A gente fizemos uma pesquisa bem aprofundada nos gostos de Dom Pedro, sobretudo na passagem de Dom Pedro por Barbacena, uhum, buscando também valorizar, reafirmar a nossa cultura e tradição, né, com a passagem de Dom Pedro por Barbacena.
7: Certo. Ô, chefe, e até ressaltar isso, não é um menu só com aquilo que ele degustou em Barbacena, que ele teve aqui, é um compilado de vários pratos, de vários cardápios que ao longo da viagem dele, né, por Minas, pelas viagens dele, né?
9: Isso, nós buscamos trabalhar alguns pilares, algum gosto de Dom Pedro, né? Então ele gostava muito da cozinha refinada francesa, uhum, né, e valorizava muito a cozinha portuguesa. Ele encontrou em Minas Gerais sabores, né, que deixou ele encantado.
7: Uhum.
9: Então a gente está trabalhando em cima desses pilares, desses três pilares: o refinamento da cozinha francesa, a cozinha portuguesa e a nossa tradição mineira que encantou Dom Pedro.
7: Tá. Tem mais de 100 anos que Dom Pedro passou por essas paragens, degustou vários sabores. Como é que foi o desafio de replicar alguns pratos, né, que eram produzidos de forma diferente, era uma outra culinária? Como é que foi o desafio para isso?
9: Olha, por a gente estar numa escola, num hotel escola, uhum, né, o desafio foi até muito lúdico, foi através de uma brincadeira mesmo. Né?
7: Uhum.
9: Então a gente buscou trabalhar as técnicas, né, que a gente passa por nossos alunos aqui no hotel escola, uhum, né, trazendo também alguns gostos peculiares. Né? Por exemplo, nós vamos servir no nosso cardápio um pãozinho que ele conheceu no Santuário do Caraça, chamado brocojó. Né? Então é uma adaptação do brioche francês. Então nós vamos trazer esse gosto também, resgatar esse gosto, trazendo as notas de erva doce desse pãozinho com a manteiga. Então esse vai ser o primeiro ato do nosso cardápio.
7: Certo. Dos pratos ali que vão ser servidos, se você puder dar um spoiler pra gente, qual é aquele assim que te chamou mais o paladar na sua produção, que você falou assim, olha, esse aqui é excepcional?
9: Eu acho que todos os pratos foram pensados com muito carinho e cuidado, uhum, né, seguindo uma cronologia lógica ali. Porém, uhum, a caça, na época, era muito consumida. Então nós vamos estar fazendo, servindo um prato com codorna. Essa codorna, ela vai trazer um pouquinho de contemporaneidade,
7: uhum,
9: né, ela vai ser recheada, desossada, recheada com vegetais, orapronobis, e servido com a jabuticaba, uma técnica feita com a jabuticaba, também valorizando a sazonalidade da época.
7: Então fica aí a dica para este sábado, esse final de semana, para você jantar como um rei, chefe?
9: Como rei. E rainhas.
7: Top.
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2: Já preparou então a sua... Tem vestido de Beck Imperial, tu já?
1: Tem? Não tem. Ah, pois é, vou pesquisar aí onde alugam, né?
2: É, o Thiago Rossi tem a roupa do Dom Pedro.
1: Ah, o Thiago Rossi, então vou pedir emprestado. Acho que o meu tamanho e o dele é parecido, acho que dá pra, vai me servir.
2: Acho que dá, olha, prestigia os jantares temáticos do Hotel Gorgotó, esse emblemático hotel aqui na nossa cidade, referência em gastronomia. Agradecer aí ao Fabrício e ao chefe Mauro por sempre nos atender tão prontamente. São 11 horas e 13 minutos, a gente está em setembro, mas sim, o Natal já está aí. Além dos panetones no mercado, né, Jackson?
1: É, a turma já está antecipando bem o Natal, né?
2: A panetone com manteiguinha na chapa é sempre bom. Além dos panetones, a prefeitura aqui de Barbacena também está se antecipando e já divulgou aí o tema e as datas para o Sonho de Natal 2026. João Pedro Amaral tem as informações para a gente.
10: Barbacena terá, a partir de novembro, mais uma edição do Sonho de Natal, evento que já faz parte da programação tradicional do município. Em 2026, a celebração chega à sexta edição com o tema Fé, escolhido para conduzir as atividades e a decoração natalina. A iluminação especial será acesa no dia 13 de novembro e permanecerá em diferentes pontos da cidade até 6 de janeiro de 2027, criando o cenário para celebrações de fim de ano. As atrações culturais estão programadas para o período de 12 a 24 de dezembro, com apresentações voltadas ao público de diferentes idades. Ao longo das últimas edições, o Sonho de Natal passou a movimentar setores como cultura, turismo, comércio, além de reunir moradores e visitantes durante o período natalino. A programação completa da edição de 2026, incluindo atrações artísticas, ainda será divulgada pela Prefeitura. JP Amaral para o Cidade Alerta.
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1: Agora são 11h14. O governo federal anunciou ontem, quarta-feira, novas medidas para tentar conter o aumento dos preços dos combustíveis no Brasil diante da valorização do petróleo no mercado internacional. Para a gasolina, haverá uma redução de 63 centavos por litro nas alíquotas de PIS, PASEP e COFINS, com validade entre os dias 10 de setembro e 5 de outubro. Para o diesel, foi estabelecida inicialmente uma subvenção de R$ 1,00 por litro, valor que poderá ser alterado, suspenso ou prorrogado pelo Ministério da Fazenda. O etanol hidratado também foi incluído no pacote, com as alíquotas de PIS/PASEP e COFINS zeradas. As medidas foram anunciadas após o petróleo Brent voltar à faixa de $100 por barril, pressionado pelo agravamento dos conflitos no Oriente Médio. A expectativa é reduzir reduzir o impacto da alta do petróleo no mercado internacional sobre os consumidores brasileiros, principalmente nos preços dos combustíveis nas bombas.
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2: São 11h16, assunto que está em alta aí nas redes sociais, principalmente na boca do povo, hein? O ministro Edson Fachin, do Supremo Tribunal Federal, suspendeu ontem, quarta-feira, a decisão do ministro André Mendonça de afastar o diretor-geral da Polícia Federal, o Andrei Rodrigues, e também do diretor de inteligência, Leandro Almada. Também foi suspensa a decisão de Flávio Dino, que os reintegrou aos cargos. A matéria é de Luísa Marques.
11: A decisão que determinou a reintegração de Andrei Rodrigues à direção da Polícia Federal gerou forte repercussão nas redes sociais e colocou dois ministros do Supremo Tribunal Federal em embate. Dados apontam que o ministro Flávio Dino teve sucesso quando comparado com o ministro André Mendonça no debate digital. Mendonça havia sido responsável por afastar o diretor da Polícia Federal do cargo, medida essa que acabou sendo revertida. De acordo com o estudo, o volume de interações nas plataformas digitais foi quase duas vezes maior em relação a Dino, que registrou 13.727 menções contra 7.515 de Mendonça. O relatório destaca ainda que Flávio Dino alcançou 64,9% de avaliações favoráveis, enquanto André Mendonça encerrou o levantamento com saldo negativo, contabilizando 1.646 avaliações desfavoráveis a mais do que positivas. Repórter Luísa Marques.
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1: Tráfico de drogas e maus tratos a um cachorro são os destaques do Giro Policial com Isabela Moreira.
12: A Polícia Militar prendeu um homem de 45 anos durante uma operação realizada na tarde de quarta-feira em um condomínio no bairro Grogotó, em Barbacena. Só o texto subir. A ação foi desencadeada após denúncias de tráfico de drogas na região. Durante o monitoramento do local, os policiais identificaram movimentações que confirmaram as suspeitas e realizaram a abordagem. Com o suspeito, foram apreendidos R$ 121,50 em dinheiro e um aparelho celular. Na sequência, os cães farejadores Covid e Charla fizeram buscas nas proximidades e localizaram 32 pedras de crack escondidas junto ao meio-fio, além de 36 papelotes de cocaína encontrados no farol de um veículo abandonado. O homem recebeu voz de prisão em flagrante e foi encaminhado à Delegacia de Polícia Civil junto com os materiais apreendidos. Uma denúncia sobre possíveis maltratos contra um filhote de cachorro levou a Polícia Militar até uma residência no bairro 9 de Março, em Barbacena, na tarde de quarta-feira. No local, os militares foram recebidos por um homem de 21 anos que permitiu a entrada da equipe. Durante a averiguação, o animal não apresentava ferimentos aparentes. No entanto, os policiais perceberam um forte cheiro de maconha vindo do imóvel e encontraram, sobre o balcão da cozinha, um tablete do entorpecente acompanhado de

0: ocorrência de maus-tratos contra animais mobilizou fiscais da prefeitura e a polícia militar em uma propriedade localizada em Pedra do Sino, em Canandaí, após denúncias sobre as condições dos animais mantidos no local. Durante a fiscalização, as equipes encontraram um cavalo em estado considerado grave, com sinais de debilidade extrema e sem receber alimentação adequada. Diante do quadro clínico apresentado e da avaliação realizada no local, foi necessária a realização da eutanásia para interromper o sofrimento do animal. Além do cavalo, dois cães também foram encontrados na propriedade apresentando sinais de negligência e ausência de cuidados adequados. Diante das condições verificadas, o responsável pelo local foi preso em flagrante pela Polícia Militar e encaminhado para as providências cabíveis. O caso será acompanhado pelas autoridades competentes, que deverão apurar as circunstâncias e adotar as medidas previstas na legislação para situações de maus-tratos contra animais.
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2: Olha, neste ano, o Unipac Barbacena celebra 63 anos de fundação. Fundada em 1963, por iniciativa do deputado e professor Bonifácio Andrada, a instituição ampliou ao longo das décadas a oferta de cursos e sua presença em Minas Gerais em sua trajetória. Já formou mais de 180 mil profissionais. O repórter Luiz Lúcio esteve presente ontem em uma missa de ação de graças que celebrou essa data tão importante. A missa aconteceu no Campus Magnus e você confere agora um pouquinho sobre como foi isso.
3: Barbacena celebra uma história marcada pela educação, pelo conhecimento e também pela formação de gerações. A Universidade Presidente Antônio Carlos, Unipac Barbacena, chega aos seus 63 anos de trajetória, reafirmando seu importante papel no desenvolvimento educacional e social da região. Fundada pelo saudoso deputado Bonifácio Andrada, a instituição nasceu com a missão de ampliar as oportunidades de acesso ao ensino superior e também contribuir para a formação de profissionais preparados para os desafios de seu tempo. O reitor do Unipac, professor e doutor Fábio Andrada, fala nesse momento tão importante em que o Unipac está completando 63 anos em Barbacena.
4: É com muita alegria, né? São 63 anos. 63 anos são 63 dias, né? Muita gente que passou por aqui, formamos mais de 180 mil estudantes. É uma grande satisfação, muita alegria.
3: 63 anos, a figura que vem na sua mente qualquer.
4: É do fundador, né? Do reitor, que esse sonho todo que nós hoje temos aqui realizado, foi ele que começou tudo.
3: Agora, eu gostaria que o senhor deixasse nesses 63 anos do Unipac uma mensagem muito especial para todas aquelas pessoas que atuam na instituição.
4: É um agradecimento, mensagem de agradecimento, né, pelo empenho e pela essa realização que se tornou hoje o Unipac.
3: Aqui na 93 FM eu converso com Sara Russo, ela que é a diretora do Unipac e fala da importância dessa celebração.
5: É com muita alegria que a gente comemora mais um ano do Unipac, 63 anos, né, de atuação aí no mercado educacional. E é uma alegria para a gente, porque é uma instituição tão importante para Barbacena, para a região, né, que contribui aí, que oportuniza para tantas pessoas vir estudar, né, se aperfeiçoar e formar profissionais, né, para o mercado de trabalho. O Unipac hoje ele conta com mais de 20 cursos de graduação, né? Então ele dá um leque de oportunidade aí em todas as áreas do conhecimento, humanas, exatas, saúde.
3: Como diretora, eu gostaria que você falasse do idealizador da instituição.
5: É com muita emoção que a gente fala, né, do nosso fundador, professor Bonifácio de Andrada. Eu tive a oportunidade de trabalhar com ele muito tempo, né, na Secretaria da Reitoria. E todos esses momentos comemorativos é com muito carinho que a gente pensa, né, nele e na grandiosidade das suas ideias, da iniciativa de trazer o Unipac, né, não só para Barbacena, mas tem várias unidades aí da FUPAC em toda Minas Gerais.
3: Tudo passou por ele?
5: Tudo passou por ele.
3: O celebrante da missa pelos 63 anos do Unipac, Padre Salesiano Hilário, fala dessa homenagem.
6: São 63 anos de trabalho, de luta, de esforço para levar a instrução, conhecimento, abrindo a inteligência, abrindo horizontes para a juventude desta região.
7: Eu sou Silvana Brown de Paula, trabalho na Unipac há 24 anos e tenho muito orgulho de fazer parte da instituição e poder comemorarmos agora os 63 anos de

0: existência do Unipac. E é um momento que nos traz muito recordação ao nosso saudoso fundador. É com muita gratidão, né, que nós temos ao professor Bonifácio Andrada, o nosso digníssimo reitor.
1: Na celebração, nos 63 anos do Unipac, estava presente também o subprocurador-geral da República, professor e jurista José Bonifácio, que fala deste momento tão especial para a instituição.
2: Este é um momento importante para a instituição, mas eu acho também que é um momento importante também para a comunidade barbacenense, para a nossa região toda, porque é uma instituição que já está com 63 anos, quer dizer, já tem uma instituição hoje, já venceu vários desafios, várias dificuldades, e hoje é uma instituição inteiramente consolidada na região, com serviços prestados relevantes em todas as áreas do ensino, do conhecimento, da educação, para a cidade e para a sociedade toda. E aqui uma instituição que passaram muitos servidores, muitos profissionais, muitos professores, vários inclusive já faleceram, e formou muitos profissionais. A cidade hoje, a região hoje, graças a Deus, tem um número muito elevado de profissionais em todas as áreas do conhecimento que passaram para a instituição. E eu penso que todos nós temos um carinho muito grande para a instituição. Todo mundo aqui, né, quase todas as famílias da nossa região, tem um ex-aluno da Unipac, um ex-aluno da FUPAC, alguém que já estudou, um tio, um parente.
1: O senhor também.
2: Eu fui professor aqui. Hoje é uma instituição que é um patrimônio da cidade, um patrimônio da comunidade, um patrimônio das nossas famílias todas. E está de parabéns pelo trabalho, pelos desafios que vence e pelo trabalho que vem fazendo esse tempo todo, mantendo sempre a filosofia do seu fundador, que foi o professor Bonifácio de Andrada.
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4: O levantamento divulgado pela Frente Parlamentar Mista da Educação aponta que 20% dos estudantes dos anos finais do ensino fundamental e do ensino médio já fizeram apostas online. O índice chega a 49% entre alunos do terceiro ano do ensino médio. A pesquisa ouviu 1.912 estudantes de 191 escolas de todo o país e identificou que o contato com as apostas pode começar ainda aos 11 anos. Entre os entrevistados, os meninos apresentaram uma taxa de maior participação, com 27% contra 12% entre as meninas. Segundo os pesquisadores, o avanço das apostas entre adolescentes exige medidas de proteção que envolvam também as próprias plataformas e o mercado. O estudo estima que as perdas financeiras entre os estudantes pesquisados podem superar R$1 bilhão e aponta que a educação financeira, isoladamente, não tem sido suficiente para reduzir a exposição às bets.
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5: 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Cidade Alerta volta amanhã às 5 para as 11, mas ao longo de todo o dia, nosso plantão de jornalismo está sempre atento aqui na sintonia da 93.3. Vem aí, Seleção 93, Jackson. Como anda o futebol brasileiro dos seus times de coração?
4: Bom, o meu time de coração, ele entra em campo hoje.
5: E como está o seu coração para o seu time de coração?
4: Meu coração está tranquilo. É. Tá tudo bem, tá tudo correndo
5: Vai
4: bem.
5: Vai ser Flamengo e quem hoje?
4: Flamengo e Del Valle, né? Del Valle lá do...
6: lá do Equador.
5: Ele gosta do suco? Vai dar suco de quê hoje?
6: Vai dar suquinho? Eu só espero que não dê ruim pro Flamengo. Eu acho que o Flamengo é... Ó, vou jogar a moral pro Jackson lá em cima.
5: Libertadores?
4: Hoje é a Copa Libertadores.
6: Hoje é Libertadores. E ó, com os resultados da Libertadores... E eu vou jogar a moral do Jackson lá pra cima. O Flamengo é o favorito a campeão.
5: Nossa, que salva de palmas nesse momento, nesse estúdio.
4: O Flamengo é sempre favorito.
5: Moreno, acho que vai nem dormir mais, malvadão. Gente.
6: Espero que dê bom pro Flamengo hoje.
5: Olha, as notícias do esporte estão chegando por aí. Que vem aí, Seleção 93. Cidade Alerta volta amanhã, 5 para as 11. Até lá.
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10: Bom dia, torcedor, eu sou Beto Santos, a Seleção 93 está na área. As informações do que acontece no esporte agora.
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10: Não para mesmo, né? Vamos falar aqui de Barbacena e região, amistosos confirmados no final de semana.
6: É, Beto, tem jogo na Arena Palmeirinha, Palmeirinha e Juventude.
10: E na Arena do Olympique?
6: Temos também Pirraça e Olaria, confirmado.
10: E a Copa Barbacena de Futebol, chaves confirmada, olha só, hein?
6: É isso, Beto, tivemos sorteio das chaves do Copa Barbacena de Futebol e ficou o seguinte: chave A, Ipiranga, Vila Real e Santa Teresa, e chave B, Volante, Barcelona e Santa Luzia.
10: E a Copa Inverno, vamos ter a grande final.
6: No estádio Alfredo Vasconcelos, o Barcelona vai encarar o Dorense.
10: E o Campeonato Regional, estádio João Vigia, em Barroso.
6: Teremos jogos, Ressaca joga contra o Surpresa e o 9 de Março pega o Beira-Linha.
10: 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Cláudio Rezende está aí com informações.
16: Em busca de explicações. Depois da vitória de virada no clássico e a classificação histórica do Atlético sobre o Cruzeiro, dois jogos com derrotas seguidas de um time que estava 14 jogos sem perder em sequência. O duelo contra o Santos por 2-0, o próprio Barba Domingues admitiu que o resultado poderia ter sido pior, mas avisa, com 2-0, o time está vivo e pode buscar a reviravolta na semana que vem, jogo quarta-feira na Arena MRV. Fim de semana, Fluminense, também na Casa do Galo, Campeonato Brasileiro, sábado, 4 horas da tarde, o time terá o retorno de Coelho, que estava suspenso e estará de volta para os próximos compromissos.
6: É, torcedor, o Atlético perdeu para o Santos 2-0 na noite de ontem na Vila Belmiro, em Santos, pela ida das quartas de final da Copa do Brasil. William Arão e Oliva marcaram os gols da partida. Com o resultado, o Galo precisa vencer por 3 gols de diferença para avançar às semifinais direto. Caso vença a diferença por 2 gols, a decisão vai para os pênaltis. Já o Peixe pode até perder por 1 gol de diferença, que segue na competição continental. Quem passar para as semifinais garante $800 mil, cerca de R$4,12 milhões, em premiação e enfrenta o vencedor do confronto entre Montevideo City Torque, do Uruguai, e Cienciano, do Peru, na próxima fase da competição continental. O jogo de volta, Beto, acontece na Arena MRV lá no dia 16, na quarta-feira.
10: Ô, Marcolino, o que aconteceu com o Galo ontem?
17: Faltou jogar, ué. Não combinaram os jogadores do atrás. Parece que não comeram feijoada, onde que ninguém jogou bola. Meio de campo inoperante, o ataque que não funciona. Cacera tem 14 jogos que não marca um gol no Atlético. É uma vergonha. E a gente viu um time ontem dependendo de um goleiro, que a gente não sabe quando vai voltar, e quanto o Coelho, que o Coelho aí é o melhor jogador do Atlético hoje na atualidade. Talvez suspensão, um time ontem apático dentro de campo e não perdeu demais porque o Santos não quis marcar mais gol no
6: Atlético. Ô Beto, Marco, eu posso até defender o Atlético. Não é defender o Atlético, mas dá um argumento e tanto o Atlético quanto o Cruzeiro. Eu acho que isso vale pro Cruzeiro também. Os times mineiros não têm time pra jogar duas competições ou três competições, e isso é claro, se demonstrou ontem. O Atlético tentou fazer, tá vindo de boas vitórias, mas o elenco cansa, e eu senti que o resultado disso foi ontem. O Atlético jogou muito mal e um time muito cansado.
17: Não tem elenco.
6: O Atlético não tem elenco, o Cruzeirense também não tem.
17: Mas mesmo assim, os jogadores que estão lá, era pra dar resposta, porque tem jogador lá que só entra no segundo tempo, ou até fica de banco. O Lianco, por exemplo, Lianco ontem não era pra ter jogado.
6: Não era.
17: Que ontem foi uma draga o Lianco.
10: O melhor jogador do Santos
17: ontem foi o Lianco.
10: E o Selmin deu recado aí?
6: Nada, que agora Selmin e Renato Augusto sumiram.
17: É frio. Chuva.
10: 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É hora de falar do Cruzeiro. Notícia Celeste, Emerson Pancieri.
18: Tem jogador do Cruzeiro na seleção brasileira. Eu estou falando do goleiro Otávio, de 20 anos, representando também o Cruzeiro com o técnico Carlo Ancelotti, garoto que vem demonstrando personalidade e bom futebol, por isso foi lembrado pelo técnico Carlo Ancelotti. Seleção brasileira que tem compromissos contra a Austrália e também contra a Índia nesta super data FIFA. Cruzeiro que emprestou o Juan Índio para o Radomiak Radom, um contrato aí de uma temporada, jogar agora no futebol polonês, no time principal, não teria chances com o técnico Arthur Jorge.
6: E falando é dele, no dia 1º de janeiro desse ano, Cruzeiro anunciou a contratação do Matheus Cunha, que chegou à Toca da Raposa 2, livre após um contrato com o Flamengo. A movimentação transformou o Otávio naquele momento no quarto goleiro do time, mas em 9 meses, tudo isso mudou. O jovem retomou o posto de terceiro goleiro, se tornou reserva imediato, recebeu a vaga de titular em uma crise interna na posição e com 20 anos foi convocado pela primeira vez à seleção brasileira. Com o Léo Aragão, que foi emprestado, era o terceiro goleiro do Cruzeiro, foi emprestado para o Avaí. O Matheus Cunha, que não vinha bem, sofreu uma lesão. E o Cássio, que já estava sobre uma lesão, o Otávio teve chance de estrear profissionalmente nos primeiros jogos do Campeonato Brasileiro. Como titular, ele ofereceu uma segurança ao Cruzeiro em seus primeiros jogos. Depois passou a ter protagonismo e brilhou em jogos importantes, como os empates contra a Universidade Católica do Chile e Boca Juniors da Argentina na fase de grupo pela Libertadores. Mesmo nas frustrações e eliminações do time celeste na Copa do Brasil e Libertadores, Otávio se salvou, sendo um dos melhores em campo pro time do Cruzeiro e agora tá na seleção brasileira.
10: Ô, Marco Aurélio, o goleiro é um dos destaques do Cruzeiro esse ano.
17: Joia de casa, né? Prata da casa, né? Como é bom você ter uma base forte. O Cruzeiro já tem alguns anos com grandes jogadores, está vendendo jogador todo dia, e você vê o Cruzeiro tá vendendo um menino aí para fora. Então é muito importante ter uma base sólida e firme. Quem era o quarto goleiro, hoje é o melhor goleiro do Cruzeiro e merecida a sua convocação para a seleção brasileira. Que esse menino, para mim, é o goleiro da Copa de 2030.
6: E Beto, daqui a pouquinho a gente fala, já a gente vai falar toda a convocação. Tem surpresa, e eu acho que mais jogador do Cruzeiro achou que ia, hein?
10: Não, tinha lá uma camisa 10, achou que era o dono da cocada. já voltamos com notícia de todo o Brasil.
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10: Então vamos falar aí de Libertadores. Ontem o Palmeiras conseguiu uma vitória, mesmo uma vitória aí magra, hein, Washington Lima?
6: Beto, podia ter sido por mais, mas o Palmeiras venceu a LDU do Equador por 1-0 ontem no Nubank Park e começou o confronto válido pelas quartas de final da Copa Libertadores em vantagem. O Alviverde foi marcado por Giai no primeiro tempo e o argentino balançou as redes pela primeira vez com a camisa do clube. O Verdão foi superior aos equatorianos durante toda a partida, mas desperdiçou chances e ficou apenas com a vantagem mínima. O segundo jogo do duelo vai acontecer na próxima quarta-feira, às 19 horas, no estádio Rodrigo Paz Delgado, em Quito, Equador.
10: O Marco Aurélio, placar aí, 1-0 é perigoso pro Verdão, hein?
17: Muito perigoso, até porque decide lá com a LDU lá em altitude, um jogo difícil, e eu vejo que o Palmeiras está começando a perder gás. Assim,
6: também tô sentindo.
17: E a torcida ontem ficou na bronca com o Português já não é mais
10: E a presidente Leila fez a reunião com o Pantel antes do jogo.
17: Exato, as coisas do Corinthians, do Palmeiras estão começando a sair fora do eixo, coisas que a gente não via. Esse, para mim, o Português está na balança.
10: E com os gols no início do jogo, Corinthians ficou no empate na Liberta.
6: Beto, no jogo de ida das quartas de final da Copa Libertadores, Estudiantes e Corinthians empataram em 1-1 ontem em La Plata, na Argentina. O Timão leva um resultado importante para o jogo da volta na Neoquímica Arena. O duelo ficou marcado por 2 gols aos 4 minutos iniciais em cada um dos tempos. O primeiro foi do Estudiantes com o Alexis Castro e o segundo foi do Corinthians com o Caio César. Com o resultado, quem vencer na Neoquímica Arena na próxima quarta estará classificado às semifinais do torneio continental. Em caso de novo empate, a disputa vai para os pênaltis.
10: O Marco Aurélio, com esse empate, o Fernando Diniz fica por mais um tempo.
17: Sem dúvida, ontem estava bastante pressionado, não sei o que aconteceu, que no segundo tempo o Corinthians jogou bola. no primeiro tempo não jogou, era para ter tomado mais gol, mas no segundo tempo voltou contra a postura, poderia ter saído com a vitória lá. Mas para mim foi um grande resultado e aqui no Brasil o Corinthians tem tudo para passar para a próxima fase.
10: 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E hoje tem Mengão em campo, Flamengo joga em casa. Na casa do adversário.
6: Beto, o Flamengo começa a noite dessa quinta-feira a duelar pelas quartas de final da Copa Libertadores. O duelo será fora de casa contra o Independiente del Valle do Equador. O rubro-negro vai decidir a eliminatória em casa e assim será até a eventual semifinal. Jogo de volta é na quinta-feira que vem, dia 17. O duelo acontece no compromisso seguinte à rodada do Campeonato Brasileiro, em que o time de Leonardo Jardim assumiu a liderança. A equipe tem desfalques como Alexandro e Everton Araújo, mas conta com o retorno de Plata após aprovação nos exames médicos do Dínamo de Moscou.
10: Marco Aurélio, o Flamengo também é favorito na Libertadores.
17: O Flamengo vem no ascendente, está crescendo muito após a Copa do Mundo, sumiu a posição de líder do Campeonato Brasileiro e tem tudo para fazer um grande jogo. Jogo difícil, mas decide a vaga aqui no Maracanã, no Brasil.
10: Falando de seleção brasileira, ontem tivemos a convocação de Ancelotti com muitas novidades, Washington.
6: Vamos lá, Beto. O ciclo para a Copa do Mundo de 2030 está aberto. Ontem, Carlo Ancelotti convocou a seleção brasileira para amistosos contra a Áustria e Índia em setembro e outubro, primeira data FIFA após o Mundial de 2026. Conforme o esperado, a lista de 26 nomes está repleta de jovens e novidades. Vamos lá, goleiros. Hugo Souza do Corinthians, Pedro Mourisco do Coritiba e Otávio do Cruzeiro. Zagueiro, Arthur Dias do Atlético Paranaense, Douglas Santos do Zenit, Gabriel Magalhães do Arsenal, Jair do Nottingham, Marquinhos do PSG, Mateuzinho do Corinthians, Mauro Júnior do PSV, Vitor Reis do Manchester City e Wesley do Roma. Meio campistas, Andrei Santos do Manchester United, Breno Bidon do Corinthians, Bruno Guimarães do Arsenal, Danilo do Botafogo, Douglas Luiz da Juventus e Gabriel Bontempo do Santos. Atacantes, Endrick do Real Madrid, Estevão do Chelsea, João Pedro do Chelsea, Pedro do Flamengo, Rafinha do Barcelona, Ryan do Bournemouth, Samuel Lino do Flamengo e Vini Júnior do Real Madrid.
10: Gostou da convocação?
17: Ele fez uma estruturazinha, assim, uma meia estrutura com alguns jogadores experientes que foi na Copa, que foi um desastre. Os jogadores que estavam lá na Copa foi um desastre.
10: Pelo menos são novos, né?
17: Ninguém, jogadores novos. Mas esperamos que agora é com a mentalidade. Jogadores vestem amarelinha e não, a amarelinha não fica pesada no corpo deles, porque nos clubes são craques, a maioria são craques. E outro chega aí na seleção brasileira, a camisa pesa e esconde o jogo dele.
10: Como pesa, né, Marco Aurélio?
17: Você vê o Rafinha marcou um golaço ontem. E aí chega na seleção, um desastre.
6: Faz nada.
10: Você gostou, Washington?
6: Roberto, eu vou te falar, eu gostei um pouco mais do que as últimas convocações dele. Senti que agora deram um pouco mais de abertura pro Carlos Ancelotti.
17: Mas já deu pra ver que o braço direito dele é Gabriel
6: Magalhães. Marquinhos.
17: É a turminha que vai ficar aí pra 2030.
10: E falando aí de Série B, o América venceu e mantém viva a esperança de uma reação.
6: Aleluia. Será, Beto?
10: Aleluia.
6: O América conseguiu, enfim, superar um problema que perseguia ele na Série B do Campeonato Brasileiro. Ontem, na vitória sobre o Náutico, o Coelho fez um bom primeiro tempo, abriu 2-0 de vantagem e conseguiu segurar até o fim. William e Ostega marcaram os gols da vitória por 2-1 pela 27ª rodada da competição. A equipe americana conseguiu o resultado ainda na primeira etapa e foi para o intervalo com uma boa vantagem. No segundo tempo, porém, o Náutico aumentou a pressão e conseguiu diminuir nos minutos finais. O América precisou lidar com o ímpeto do adversário, mas foi capaz de resistir e confirmou os 3 pontos importantes na luta do rebaixamento. Uma coisa interessante, Beto, o América até nesse ano não conseguiu vencer um jogo, perdeu todos os jogos de virada. E ontem o torcedor achou que ia ser mais um, mas o Coelhão segurou.
10: Então aí o América, será que consegue a reação?
17: Em 2028, né? Porque 27 já está na Série C, já acabou o ano do América. Infelizmente é duro falar isso para o torcedor do América, mas o América ano que vem está na Série C, isso aí não vai mudar.
10: Indo para o futebol europeu, tivemos ontem mais um grande jogo na Liga dos Campeões.
6: Beto, e o Liverpool estreou ontem com uma vitória na fase classificatória da Champions League. Os Reds superaram o Atlético de Madrid de virada por 2-1, jogaço. O jogo foi realizado no Anfield, em Liverpool. Llorente abriu o placar para os visitantes, mas Bolasie e McAllister garantiram a vitória para os donos da casa. Com o resultado, o Liverpool assume a 10ª colocação da tabela. Por outro lado, o Atlético de Madrid sai com a primeira derrota na competição e fica na 28ª posição.
10: Grandes jogos, hein, Marco?
17: A Europa agora, né, esse para mim é o melhor campeonato do mundo. É esse campeonato que só joga os melhores e só vai para frente. Dá uma zebrinha, mas lá na frente só fica os melhores.
10: E no mundo do vôlei, hoje é dia de seleção feminina entrar em quadra no sul-americano.
6: Beto, o Brasil encara hoje a Colômbia no ginásio Maracanãzinho, no Rio de Janeiro. Partida válida pela 3ª rodada do Campeonato Sul-Americano Feminino de Vôlei. Torneio continental classificatório para as Olimpíadas de Los Angeles 2028. O vencedor da competição estará classificado para a próxima edição dos Jogos Olímpicos. O Brasil chega no duelo como líder do Sul-Americano. A equipe de José Roberto Guimarães conquistou o primeiro lugar da tabela ao estrear com vitória 3-0 sobre a Venezuela na terça-feira e vencer o Peru pelo mesmo placar ontem, quarta-feira.
17: Você sabe com quem que ele vai decidir a liderança no domingo?
6: Ah.
17: Brasil e Argentina.
6: Brasil, quem Argentina
17: ganhar tá já
10: tá dentro.
17: Já tá dentro e o outro ainda vai disputar a repescagem.
10: Olha, antes de eu chamar aqui o destaque, eu quero perguntar a você, Marco Aurélio, e também o Washington Lima, né? Futebol brasileiro, né? Campeonato Brasileiro, Libertadores. Aí seleção, aí convocação. Não tem aí destaque, são poucos destaques no futebol brasileiro aí do jovens atacantes, jovens jogadores e também jogadores aí experientes.
17: É porque hoje também os times hoje para fazer caixa, o menino despontou lá, fez 1, 2, 3 jogos, já está vendendo o jogador, já quer vender o jogador para fora para pegar dinheiro. Infelizmente o Brasil hoje não tem assim, grandes craques aqui dentro. Hoje está indo tudo jovem, está tudo indo embora cedo para a Europa.
10: Concorda?
6: Eu concordo, Beto. Eu acho que a gente precisa... Acho que melhorar... Não é que melhorar. O Brasil ainda consegue criar bons jogadores. A gente vê o Otávio é um exemplo disso. A gente ainda tem uma base muito forte. Exatamente. E uma coisa que eu sinto, Marco Aurélio. O futebol europeu está... Infelizmente, falar isso. O futebol europeu acaba matando alguns jovens brasileiros na questão de futebol. Isso já acontecia antigamente e voltou a acontecer. Eu sinto que eles vão pra Europa, pegam um timinho, vamos dizer... que vai cair pra segunda divisão ali na Europa. É o que acontece com o Ryan, tenho medo de acontecer com o Ryan jogando no Bournemouth, e aí o jogador não tem destaque na Europa, acaba jogando um pouco um futebol mais baixo, e aí tendo que voltar pro Brasil e não apresenta o mesmo
17: cê
6: futebol.
17: Você vê a convocação ontem, aí você vê o Ancelotti depois falar, porque o Kaique está no radar, por que que não dá chance pro rapaz, tá deitando e rolando, tá fazendo grandes jogos, que eu acompanhei um jogo dele lá no Como, na Itália, por que que não dá oportunidade pra ele?
6: Então, é isso que eu tenho medo. O futebol brasileiro joga jogadores lá pra alguns times que eu acho agora, que não tem,
10: tem a mídia que deveria ter. Tem um detalhe também que vem acontecendo com o futebol brasileiro, essa enxurrada de jogadores sul-americanos aqui no campeonato brasileiro.
6: Equatoriano
10: isso e colombiano. Isso aí, argentino, equatoriano, Uruguai, venezuelano. Uruguai, isso tira muito, né? Os nossos jovens jogadores atuar.
6: Mas não tem como a gente evitar isso, porque esses jogadores também querem jogar no Brasil, porque o Brasil paga. O Brasil paga bem.
17: Tá pagando um dia.
6: Muito bem.
10: Então, no fundo,
17: É dindinho.
10: É dindinho, mano. Então vamos começar com o destaque.
6: Ô, Beto, meu destaque, eu posso dar um destaque de hoje? Assistindo a Champions League ontem, não imaginava que Gabriel Jesus ia se estrear pelo Barcelona e fazer gol. Tá? O Barcelona venceu ontem 5-1, é o Feyenoord lá, um time um pouco mais desconhecido, mas o Gabriel Jesus fez gol, jogou bem e, ó, se der mole pra ele é Copa do Mundo de 2030, tá?
10: E o seu destaque, Marcos?
17: Saiu na mídia ontem, o Atlético confirmou que já fez sondagem pra ver que o Pombo está no mercado.
6: O Richarlison
17: pode ser que o Pombo apareça no Galo e o Galo tá trabalhando. Pode ser que o Pombo apareça, porque eles não vão vender
10: o jogador. Ele vai ser Vasco,
17: emprestado.
10: Né?
17: Tem o
10: mas
17: Vasco.
10: Você sabe qual é o maior empecilho dele vir? Ele vem de graça, é a questão do salário dele. Salário. Se ele meiar o salário...
6: Quem sabe dá pra pagar, sabe,
17: né? Aí só vem com meia asa, né?
6: Mas ó, um ponto interessante. Tem uma fofoca do esporte. O Savinho hoje, que é cria do Atlético, tá jogando no Tottenham, que era o time do Richarlison. É. E já mandou mensagem pro Richarlison. Se voltar pro Brasil, tem que voltar pro Galo. Falou que é pro Galo.
10: Então tá aí.
17: Tem essa expectativa aí da time do Galo. O Pombo pode aparecer com asa aí.
10: Outra notícia também, né, que foi pro Santos, foi o Cebolinha, né?
17: Cebolinha. Não, o Cebolinha, parece que o Felipe Augusto, não, é Felipe, aquele que era do Vasco, Felipe Coutinho. Também parece que tá acertando. O Santos tá montando um time da Velha Guarda.
10: O Alexandre Matos foi lá buscar o Cebolinha lá no aeroporto.
17: Parece que o Coutinho também tá para assinar com o Santos.
10: Dá para mais um destaque cada um.
6: Ô Beto, mais um destaque então vai ser pro jogo de ontem, onde Neymar não jogou. Mas a câmera pegou o Neymar ali em provocações com a torcida do Atlético, Beto. E aí um dublador nas redes sociais conseguiu falar o que o Neymar estava dizendo ali na hora e provocou muita torcida do Galo. Falou que não joga com... Não sou eu que tô falando, torcedor. É o Neymar que falou. Mas ele falou assim, que não joga contra time pequeno. E aí provocando, claro,
17: joga,
6: o torcedor do Atlético.
10: Né? Quero ver se ele vai lá na arena.
17: Não, porque,
10: né,
17: ele não joga aí.
6: Ele não joga aí.
10: Mais uma saideira aí, Marco Aurélio.
17: Olha, eu vou dar uma notícia aqui e todo mundo vai achar que eu tô ficando doido. Ixi, mas...
10: Doido, né?
17: Mas... Aonde há fogo, fumaça, e é o seguinte, com a crise que está chegando no Palmeiras, se o Palmeiras não classificar na Libertadores aí, for eliminado, o português está balançando, a torcida ontem brigou e chuteou e xingou até. Pode ser que o Palmeiras venha atrás do treinador do Cruzeiro.
6: Olha só, Arthur Jorge.
17: Arthur Jorge pode ser
10: o treinador do Verdão.
17: Do Verdão. Olha, a Leila não mede esforço.
6: Né? Ela não, ela...
10: Ela é generosa, mas quando ela precisa, né, ela põe a mão no...
17: Porque hoje, se você pegar o Campeonato Brasileiro hoje, o Arthur Jorge hoje é disparado líder do campeonato. Desde quando ele chegou, o Cruzeiro era para estar na liderança do campeonato.
6: Líder do retorno,
10: né? É, pegou um time, né, lá embaixo. Não, né? Agora vamos começar então com saideira.
6: Ô Beto, posso dar uma saideira já, então? Que a gente teve o sorteio dos mandos de campo da semifinal da Copa do Brasil. O sorteio aconteceu agora há pouco ali, Beto. Inclusive o do Galo, o primeiro jogo, Grêmio e Atlético, vai ser em Porto Alegre o primeiro jogo. E depois vai, o Atlético decide em casa.
17: Final.
6: Exatamente, então acho que o Atlético tem tudo para chegar na final. E Palmeiras decide o primeiro jogo em casa, o Vasco. Na verdade o Vasco decide em casa, Palmeiras primeiro jogo na Nubank Park.
17: E detalhe, quem passar é o líder, é o campeão, o vice-campeão já está automaticamente na Libertadores.
10: E já tem também uma grana violenta.
17: Já. Então, assim, os dois times que tiver lá já...
10: Então, você repete aí, os quatro, então...
6: Primeiros jogos, Beto. Grêmio e Atlético, primeiro jogo na casa do Grêmio. Do Palmeiras Grêmio. E Vasco, primeiro jogo na casa do Palmeiras. Segundo jogo lá no dia 8 de novembro. Atlético e Grêmio, Vasco e Palmeiras.
10: Então tá aí.
17: E o final, jogo único em dezembro.
6: Exato.
10: Possivelmente em Brasília, né?
17: Ainda não foi confirmado, mas né? Mas 6 de dezembro, se não me engano.
10: Pode ser. Praticamente está confirmado. Mais uma saideira aí, Marco Aurélio.
17: Essa ideia que agora vamos esperar para ver se realmente esse treinador da seleção brasileira tem moral para montar uma seleção. Ele agora tem 4 anos para não repetir, para a gente não falar coisas que a gente não... Para não fazer o equívoco que ele fez na Copa agora de 2026, para ver se ele monta uma seleção que dá gosto de ver, uma seleção brasileira que não deixa empresário... dirigente e nem fornecedores da CBF mandaram jogadores.
10: E olha, ele esteve visitando algum futebol lá na Espanha, também em vários, no futebol europeu, e o pessoal, né, os dirigentes, jogadores, disse que ele é um baita treinador.
17: Para time, né, para seleção.
6: Para seleção. Difícil. Mas que é uma saideira interessante até, Beto, antes da gente ir embora, rapidinho aqui, a gente falou de seleção brasileira, mas ele chamou um quarto goleiro, botar entre aspas assim, que é o Gabriel Menegon, 17 anos, ele é jogador do Grêmio, ele tá de olho nesse menino também, pode ser um futuro excelente goleiro e ele vai estar nos treinamentos dos jogos entre Austrália e Índia, Brasil e Índia, legal. Brasil e Austrália, então eu acho que ele vai querer moldar alguns jogadores também.
17: Tem que ver que sei lá, na hora que a onça for beber água... Se a Nike, os fornecedores, Brahma, etc., não vai
6: atrapalhar
17: colocar os jogadores deles.
10: Fica aí esta interrogação. Então aí 11h57 dá uma... Não, vamos embora.
6: É hora do horário eleitoral.
10: Ô, Marco Aurélio, um abração.
17: Um abraço, torcedor, até amanhã.
10: Um abraço aí, torcedor, mais uma vez dando aquele brilho no YouTube.
6: Quem brilha no nosso YouTube é ele, Jaime Júnior, 93 FMBQ. Vem chegando o horário eleitoral obrigatório. Aquele abraço, torcedor.
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0: Muito bem, estamos por aqui na programação 93FM, hoje quinta-feira, 10 de setembro de 2026. Até uma da tarde você confere o nosso menu musical.
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0: É isso aí, seu horário de almoço, boa música, enquanto você está aí saboreando, né, aquele almoço gostoso, porque a gente rola para você o que é de melhor no mundo da música, com algumas informações aqui no nosso menu musical, até logo mais, a uma da tarde. Agora, a gente começa, assim, nosso menu com U2, Ordinary Love.

0: Essa é a Elia, pra matar saudades, por aqui, no nosso menu musical 93FM. Por enquanto, Ordinary Love com U2. Fique com a gente, daqui a pouquinho tem muito mais.
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3: 93 FM, meio-dia e 38.
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1: Isso aí, seu cardápio excepcional. Você curte com a gente no nosso menu, aqui em 93.3. Olha só, em 58 anos, 1968, os Beatles conquistavam o topo da parada britânica de singles com a faixa Hey Dude. Há 42 anos, 1984, Freddie Mercury lançava Love Kills, seu primeiro single em carreira solo. Há 38 anos, 1988, o grupo Guns N' Roses chegava à primeira posição da parada americana de singles com a faixa Sweet Child O' Mine. Há 35 anos, 1991, a banda Nirvana lançava o single Smells Like Teen Spirit. É a faixa de abertura e o primeiro single do segundo álbum Nevermind, de 1991. Com mais de 13 milhões de cópias vendidas em todo o mundo, é uma das canções mais vendidas de todos os tempos. O sucesso impulsionou Nevermind ao topo de várias paradas de álbuns, alcançando aí posições altas da indústria musical em todo o mundo em 1991 e 1992. E foi número 1 nas paradas da Bélgica, França, Nova Zelândia e Espanha. A gente mata saudades de Nirvana por aqui no nosso menu musical Smells Like Teen Spirit.

Jonas Brothers por aqui no nosso menu musical. And Look Me in the Eyes, Smells Like Teen Spirit com Nirvana. Nosso menu de volta amanhã, tá bom? Meio-dia e 25, logo após o horário eleitoral gratuito. Pra você um forte abraço, uma excelente tarde. Continue com a programação 93 FM. Até a próxima. E a gente encerra o nosso menu com Jota Quest. Daqui, só se leva o amor. Valeu, tchau, tchau.

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20: Muito bem, você ligadinho aqui com a gente na 93 FM. 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
2: Uma boa tarde pra você nesse 10 de setembro. É, você está na 93 FM em Barbacena. Venho conectados. 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Vamos com a gente que vai começar.

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2: Estamos conectados e roteando ao vivo na sua rádio 93 FM com Conectados. Nessa barbacena de tempo cinza desde ontem, chovendo demais. Gente, vou falar, ontem eu fiquei com as janelas todas fechadas na minha casa.
3: Eu também.
2: Não tava aguentando mais chuva, não queria saber. Eu acho que hoje, daqui a pouco, vai estar do mesmo jeito. Na minha bancada, Duda Oliveira, boa tarde, Duda.
3: Boa tarde, Chico, tudo bem com você?
2: Tudo jóia. E também, hoje, Rafa Bertola, boa tarde, Rafa.
4: Boa tarde, gente, boa tarde, ouvinte.
2: Vamos com o nosso Conectados hoje, a gente tem muita coisa pra falar. Não tem como não falar de Rock in Rio, vamos continuar falando de Rock in Rio. Estamos falando durante essa semana, que hoje tem... Hoje não, né, eu não sei nem que dia que é o show do Maroon 5, mas ele vai estar no Rock in Rio, muito bom. Ontem a internet parou porque a Apple lançou o seu primeiro iPhone dobrável. Vamos falar disso também.
3: Isso mesmo, gente.
2: Vamos falar também de dois filmes mineiros que estão na lista de pré-selecionados pro Oscar 2027.
4: Isso é maneiro, isso
2: e
4: é maneiro.
2: E aquelas historinhas que você só acredita porque a gente conta aqui no Conectados. Vamos começando com música boa. Gustavo Lima, Assunto que Dói. Faz a nossa primeira.

0: no rock and roll italiano de Maneskin com Honey. Você também curtiu Gustavo Lima, o Assunto que Dói. Foi a nossa primeira.
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0: 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E vamos falar de Rock in Rio, gente, ó, esse é outro show que eu tenho inveja de quem vai. Queria
2: o Chico já tá uns três dias falando que tá com inveja de quem tá indo pro Rock in Rio.
0: Quem foi no Avenged Sevenfold, quem foi no
3: Nossa, eu também fiquei, me deu vontade mesmo.
0: E agora o Maroon 5, quem vai, eu já estou com inveja, mas o Maroon 5 no Rock in Rio, provável setlist já saiu e vai enfileirar ali seus quatro hits que chegaram no top 10, Rafa. Conta essa história pra
3: pois
0: gente.
3: Pois é, o Maroon 5, figurinha recorrente no line-up do Rock in Rio, continua atraindo um público fiel ao festival. A banda ela tá em turnê pela América Latina e já tocou em São José do Rio Preto e em São Paulo aqui nos últimos dias. Inclusive, eu só lembro de Maroon 5 quando a Lady Gaga cancelou, gente. A Lady Gaga cancelou o show dela no Rock in Rio em 2016. Ah. E aí o Maroon 5 veio.
0: Foi no lugar,
3: de última hora. De ou seja, última... eles já são ali um
0: os
3: pouquinho
0: caras já
3: brasileiros.
0: São brasileiros. Tem uma galera, né, que gosta os muito queridos do Brasil.
3: Exatamente, eles estão aí. A setlist das apresentações foi a mesma, então ela deve se repetir no Rock in Rio. Ela conta com 4 faixas que foram número 1 lá na Billboard Hot 100 e 10 que chegaram no top 10. Dos hits número 1 do Maroon 5, a banda traz todos: Girls Like You, Moves Like Jagger, One More Night e Makes Me Wonder. Das músicas que alcançaram o top 10, fica de fora apenas Daylight. Ou seja, você vai tocar hit, vai pra todo mundo cantar
0: junto.
3: Cara,
0: todo mundo cantar junto. Vai ser bom demais. Oh, eu sempre gostei do Maroon 5, desde a minha época de ensino médio, vamos dizer
3: assim.
2: Eu também, é verdade.
0: Acompanharam a gente. Então, já que essa música não vai tocar no Rock in Rio, vai tocar aqui.
3: Aí, bom demais.
0: Daylight, do Maroon 5.

0: Camisa 10, com lance livre. Aquele pagodinho gostoso demais.
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0: Seguindo Conectados, e ó, deixa eu dar um recado legal. E primeiro mandar um alô pra quem está nos ouvindo. Gustavo Gomes, o nosso querido capivara.
2: Nosso que
0: sempre,
2: capivara.
0: Sempre está nos ouvindo aqui. Mandar aquele abração pro Gustavo Gomes, que mandou muito bem no churras BBQ.
3: Tava bom mandou mesmo, muito. Gente. No.
0: Eu e a Rafa estávamos lá.
3: Perdeu, com... Duda, perdeu.
2: Eu estávamos não estava, lá. Mas o pessoal aqui falou horror, gente.
0: Falar,
2: foi muito bom, tá? Muito bom.
0: Gustavo Gomes é um dos caras mais estilosos cortando uma carne, eu falo mesmo. Manda muito. Até gravei ele cortando.
2: Não, esse pessoal cortando. Falou tanto desse churras BBQ, gente, que eu fiquei com água na boca. Eu falei, meu Deus, que eu não fui? Mas eu tinha outro compromisso.
0: Mas ó, falar do capivara aqui, que tá chegando no final do ano, você já sabe, né? Aquelas festas começam, casamento, o pessoal gosta muito de casar aqui nesse mês de setembro. Gente, manda mensagem pro Capivara, pro Gustavo Gomes, o cara é fera demais pra fazer aquele churras legal, pra fazer aquele jantar, é às vezes mesmo. Não quer, às vezes você quer fazer aquele jantar

0: Léo Foguete, com esse som gostoso demais.
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0: E vamos te conectando com o que acontece no mundo, mas ontem, pelo menos na minha bolha, que a internet parou. Porque ontem foi lançado o novo iPhone dobrável, que ó, tem minhas críticas, vou deixar Duda contar essa história pra gente, mas vou escutar.
3: Vai escutar, né, Austin? Bom, a Apple entrou oficialmente no mercado de celulares dobráveis nesta quarta-feira. Depois de anos de rumores, a companhia apresentou oficialmente o iPhone Duo, primeiro aparelho dobrável da marca e que pode custar até R$3.000 no Brasil.
0: R$30.000
3: e R$3.000. Olha que loucura, gente. R$30.000.
0: Um carro popular no Brasil.
3: Não, cara. Inclusive, eu vi que, assim, o preço varia entre R$22.000 a R$30.000, mas o R$30.000 é o que tem 2 teras de armazenamento. Verdade. Então, assim, gente, aí, quem tiver disposto a gastar um dinheirinho aí...
4: Ah, não, tem que estar sobrando.
3: Tem que estar sobrando. E, bom, o aparelho aposta em um formato de livro fechado e funciona como um smartphone tradicional, sabe? E quando é aberto, ganha uma tela maior, aproximando a experiência de um tablet. O Duo será vendido nas cores branco e azul, gente. A outra novidade é a compatibilidade com a Apple Pencil, algo inédito na linha de celulares da fabricante. O sistema também foi adaptado para aproveitar o formato dobrável, permitindo trabalhar com mais de um aplicativo ao mesmo tempo e explorar melhor o espaço disponível quando o celular estiver aberto.
0: Nossa, mas ó...
4: Eu achei feio. Primeiro que é feio.
0: Primeiro chicote, então, da Rafa. Feio.
3: Feio.
0: Eu achei ele bonitinho até.
3: Eu achei ele bonito.
0: Pra parte de celulares dobráveis, ele até que mandou bem no design. Mas agora, R$30.000 no Brasil não existe.
3: R$30.000
0: existe,
3: o celular é muita coisa. O melhor foi eu confundindo, falando três, né? R$3.000. Não, quem dera fosse um negócio desse, R$3.000.
4: R$30.000, gente, não. Não,
0: e outra coisa, vocês são usuários de quê? Deixa eu ver, tem um iPhone.

0: iPhone ali
1: da Duda. O meu
0: da
1: é o iPhone 17 Pro Max.
2: O meu é o iPhone também. O meu iPhone Jurássico, é um Jurassic, XR. Né? Jurássico. Mas quando ele pifar de vez, eu não compro troca. Mais iPhone.
1: Você não
2: toma? Não.
1: Jura,
2: eu...
1: Rafa?
2: Ele foi meu primeiro e último.
1: Eu não gostei. Isso. Nossa, então a Rafa, ela contradiz aquela frase que exato. Quem tem iPhone uma primeira vez não sai do iPhone nunca mais.
0: Eu então não preciso nem escutar, porque a Rafa aí já jogou. Eu mudei pra Samsung, gente. Tudo que o usuário de iPhone tá achando incrível no lançamento...
1: Já tem
0: o seu. Ó, deu uma chicotada. É. Samsung e Xiaomi, meu irmão. Ai, a gente já tem faz tempo.
1: O iPhone pelo menos não trava.
0: Ah, não. Samsung não
2: trava. Ah, tem minhas dúvidas.
0: Eu também tenho minhas dúvidas, hein.

0: Mesmo vi que a gente tinha.
1: Sempre ele, Ferrugem com Arrependidaço. Você também curtiu Neo com Closer.
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1: 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Vamos seguindo no Conectados e falando de filmes mineiros. É, e não é só um, não. Dois filmes mineiros estão nos pré-selecionados do Brasil no Oscars 2027, Ravel.
3: Pois é, a Academia Brasileira de Cinema anunciou nesta quarta-feira os seis longa-metragens que disputam a indicação do Brasil ao Oscar de melhor filme internacional em 2027. Ao todo, 15 produções haviam sido inscritas, sendo elas 100 Dias, de Carlos Saldanha, A Fabulosa Máquina do Tempo, de Elisa Capai, A Natureza das Coisas Invisíveis, de Rafaela Camelo, Feito Pipa, de Alan Deberton, Nosso Segredo, de Grace Passot, e Vicentina Pede Desculpas, de Gabriel Martins. Inclusive, esse Vicentina Pede Desculpas tá prometendo, tá? Olha, o Gabriel Martins, ele faz uns filmes maneiros.
4: Legal. Inclusive, esse é um dos mineiros, gente.
3: É um dos mineiros, exatamente. A comissão de seleção vai anunciar o representante definitivo do país no dia 16 de setembro. E a cerimônia do Oscar, ele tá marcado ali para 14 de março do ano que vem. Entre os pré-selecionados, tem dois de raízes mineiras, o Vicentina Pede Desculpas e Nosso Segredo, ambos rodados em Belo Horizonte.
1: Legal. Olha que legal. E eles estão na categoria só shortlist ali. Eu gosto do cinema. Não vou mentir, não assisti nenhum.
3: Eu também não assisti.
1: Tenho que ver algum desses aí, mas gosto que a gente tá levando os nossos filmes pra fora do Brasil.
3: Não, imagina ver na telona lugares que a gente já foi, que a gente já conhece.
1: Exatamente. Isso é legal demais. Isso é top demais. Então por aqui, vamos seguir. No gostinho de Minas, então. Jota Quest por aqui com Acendo o Farol, música do Tim Maia. Essa mistura super bacana.

0: O som de Clean Bandit, Anne Maria e David Guetta com Cry Baby.
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0: Seguimos no Conectados, sempre com o apoio de Sedplan, planos de saúde, homem.com e Aromas Decor. 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Vamos contar aquelas histórias aqui que você só acredita. Porque a gente conta aqui no Conectados, não tem como, mas um homem fugiu do hospital, furtou um ônibus, dirigiu em zigue-zague e foi preso. Isso tudo aconteceu no Brasil, tá?
3: Isso mesmo.
0: GTA Brasil, Duda?
3: O GTA na vida real, gente. Imagens do circuito interno de um veículo mostram o momento em que o homem entra com uma marmita nas mãos e em seguida assume o volante e deixa o local dirigindo, gente. Segundo a Polícia Civil, o homem identificado como Alan da Silva Marques havia sido preso 2 dias antes, na segunda-feira, por furtar um caminhão em Samambaia. Após ser liberado em audiência de custódia, Alan foi internado no Hospital Regional de Taguaratinga. E nessa quarta, ele deixou a unidade ainda com roupa hospitalar e, de acordo com a Polícia Civil, furtou o ônibus que estava estacionado no terminal do setor em Ceilândia.
0: Ou seja, foi essa semana.
3: Foi essa semana, gente. Olha que loucura. E durante a fuga, o homem dirigiu o coletivo em zigue-zague, passou sobre um canteiro, entrou na contramão e quase atingiu veículos e uma mulher que estava no acostamento da via. Ixi. E segundo o boletim de ocorrência, ele foi perseguido pela Polícia Civil e depois de alguns minutos pulou pela janela do motorista e tentou fugir a pé.
0: Não, esse gente, cara, ele gente, realmente...
4: Eu queria dar um chicoteado aqui.
0: Então deu uma chicoteada.
4: Poxa, que coisa irresponsável, né, meu mano?
0: Ah, não,
4: pelo amor de Deus. Você quer colocar sua vida em risco, tudo bem, mas vai pegar um ônibus?
0: Colocar a vida dos outros, né?
4: Dos outros, não.
3: Ai,
0: não,
3: gente.
0: Não, o cara jogou por alguns
4: minutinhos.
0: Ele foi GTA,
3: GTA, gente, louco da cabeça.

0: Jads e Jadson, com jeito carinhoso.
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0: Seguimos conectados e roteando, 10 pras duas. Vamos seguindo com a história aqui, ó. Eu tenho um robô em casa que limpa minha casa. Ele só custa energia. O problema é que ele não é humanoide.
2: Não é,
0: não,
2: gente.
0: Ele é um robôzinho pequenininho lá. Ele vê aonde tem sujeirinha e vai. Agora, um robô, um humanoide que limpa a casa, nos Estados Unidos, por R$30 a hora. Conta essa história pra gente, a vinda tem que pagar,
2: pois,
0: né?
2: Pois é, olha, uma empresa de robótica lá dos Estados Unidos iniciou um programa que oferece a limpeza de residências e comércios por robôs humanoides por $30 a hora. Iniciativa que pretende se estender pelos Estados Unidos e pro mundo, tá? A Tal Robotics lançou serviços com recursos a robôs humanoides que, por enquanto, realizam tarefas domésticas como aspirar, limpar bancadas de cozinha e levar o lixo para a rua. Aí vou falar,
0: eu já vi esse filme, hein?
2: Não, eu queria. Gente, eu queria.
0: Você queria?
2: Eu queria que, pra mim, inteligência artificial é isso.
0: Um robôzinho ali, humanoide.
2: É limpar a casa pra mim, arrumar minha cama, não, pra eu poder fazer as coisas que eu quero.
0: O que me deixa louco, rapaz, é o quê? Por que ele tem que parecer um humano, cara? Por que, que ele tem que ser um humanoide? Por que ele tem que ter bracinho ali?
2: É verdade.
3: Mas é pra questão das funções, gente.
0: Não, mas robô pra mim tem que ter cara de robô. Robô que parece muito humano. Não é que ele parece humano, mas ele tem um jeitinho de humano. Eu não gosto, não
2: gosto.
0: Tu tá
2: com medo do robô?
0: É claro, com certeza.
2: Sim, porque a gente já viu essa história mesmo.
0: Eu já vi esse filme antes.
3: Ai, gente, olha, Cassandra, você?
2: Ó, atualmente, os robôs só podem ser contratados por convite, ou seja, limitando o acesso de serviço de limpeza ao público geral. Cada visita consiste numa limpeza de uma hora e o robô, ele começa ali na sua hora escolhida e ele termina exatamente 60 minutos depois.
0: Mas eu vou falar, ao mesmo tempo que tem medo, eu adoraria também.
2: É, então, nossa, deixa um robôzinho lá cuidando da casa.
0: Robôzinho pra cuidar da sua casa, tem
2: disso. Barrendo.
3: Melhor coisa,
2: nossa,
3: gente.
2: Eu colocar pra secar?
0: Secar a louça? Nossa, bom. Secar a louça é bom.
3: Uma beleza, hein?
0: Passar aquela vassourinha e secar a louça pra mim já tá bom demais.
4: Fui mulher, mas se você voltar pra mim, esquece. A verdade é essa aqui, ó.

0: Dominic Viking, ele que dominou o TikTok com Baby Doll. E assim, a gente vai fechando o nosso Conectados de hoje, sempre com o apoio de Sede Plan, Planos de Saúde, é homem.com, que eu já falo de novo, homem.com, tá com aquela roupa de moda inverno, bacana demais. 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Então, vamos nessa. Rafa Bertola, uma boa tarde e volte sempre.
1: Boa tarde, Washington. Boa tarde, Duda. E boa tarde, ouvinte.
2: Boa tarde, Rafinha. Boa tarde, Washington. E até amanhã, galera.
0: Eu fico por aqui. Vem chegando o Vibe 93. Aquele abraço. Conectados volta amanhã.
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17: Ah, uma boa tarde pra vocês, esse dia 10 de setembro, quinta-feira. Tá começando o Vibe 93 na 93 FM em Barbacena. 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Sua Vibe começa agora.
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17: Dando pontapé inicial em mais um Vibe 93, com muita música, diversão e informação pra você, sempre com o apoio de Silveira Supermais em Barbacena, com duas lojas, na Boa Morte e no São Geraldo. 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A partir de agora, muita música e você já pode mandar aquele seu alô. Quer pedir uma música? Quer mandar um abraço pra alguém? Manda aqui no 99952-2750. Shawn Mendes abre a nossa sequência com Is This Enough?

0: Ana Castela com Olha Onde Eu Tô. Dá até vontade de ir pra Barreto mesmo. Você também curtiu Charlie Brown Jr. com Ela Vai Voltar. Vem chegando muita informação com o Direto da Redação.
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0: E ao meu lado ela, Isabela Moreira, com muita informação. Boa tarde, Bela.
2: Boa tarde, Washington. O Instituto Nacional de Meteorologia, o INMET, emitiu um alerta de tempestade de perigo potencial para esta quinta-feira, válido até às 23h59, com previsão de chuva de 20 a 30 milímetros por hora, podendo chegar a 50 milímetros no dia, ventos de 40 a 60 km por hora e possibilidade de granizo em Barbacena e outras cidades do Campo das Vertentes e da Zona da Mata. O órgão aponta baixo risco de alagamentos, quedas de galhos, danos a plantações e interrupções no fornecimento de energia, mas orienta a população a evitar árvores, estruturas como torres e placas durante as rajadas e aparelhos eletrônicos ligados à tomada. Em caso de emergência, os telefones são 199 da Defesa Civil e 193 do Corpo de Bombeiros. E a Polícia Civil de Minas Gerais apreendeu mais de 20 ampolas e frascos de substâncias injetáveis para emagrecimento durante 3 mandados de busca cumpridos em Visconde do Rio Branco, Guiricema e São Geraldo, na Zona da Mata. Entre os produtos encontrados estão tirzepatida, retatrutida, peptídeo GHKCU e lipostábio, além de seringas, agulhas, álcool 70%, receituários e documentos. A operação investiga a comercialização irregular dos medicamentos, que, segundo a polícia, eram divulgados principalmente pelas redes sociais. 3 suspeitos foram conduzidos, mas liberados, e os celulares apreendidos serão analisados. E Minas Gerais concentrou 43% dos trabalhadores resgatados de condições análogas à escravidão durante a Operação Resgate 6, realizada em agosto, com 208 dos 479 casos registrados no país. No estado, 29 empregadores foram fiscalizados e 17 foram identificados em situações irregulares, principalmente em atividades agrícolas, como as colheitas de café, batata e cebola. Entre os casos, trabalhadores migrantes foram encontrados em condições degradantes em Estrela do Sul, enquanto em Araxá, 4 adolescentes estavam entre os 47 resgatados em uma lavoura de cebola. Em todo o Brasil, a operação resultou no resgate de 479 trabalhadores, incluindo 13 crianças e 66 estrangeiros, além da identificação de mais de 1000 pessoas sem registro formal. Eu vou ficando por aqui, Washington, mas mais tarde a nossa equipe volta com mais notícias direto da redação.
0: Muito obrigado, Isabela Moreira.
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0: Vamos com aquela vibe de dia chuvoso, dia cinza, por mais que o sol tá aparecendo, né? Damiano David com Next Summer.

0: que ser. Dilcinho, a partir de amanhã.
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0: Vem na vibe com a gente e atenção, ó, oportunidade pra você. Atuar na área comercial de relacionamento com clientes, procurando pessoas proativas com boa comunicação e vontade de crescer profissionalmente. Interessados devem enviar o currículo para o e-mail rhbarbacena.imoveis@gmail.com. Então, oportunidade aí, uma empresa de Barbacena está dando, bacana demais. Tem interesse? Manda lá o seu currículo rhbarbacena.imoveis@gmail.com.

0: Som da banda McFly com Happiness. Bom demais, na 93 FM. Ó, o Vibe 93 vai dar aquela pausa rapidinha pros comerciais, rapidinha, mas a gente já volta, não sai daí.
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2: Seguimos ao vivo com Vibe 93 na sua 93 FM, sempre com o apoio de Silveira Super Mais e Baco Buffet. Pessoal, tô vendo um sol saindo aqui da janela, mas não se engana não, a noite pode chover, então se for sair, leve seu guarda-chuva, tá? Não seja enganado pelo solzinho que tá saindo em alguns lugares da cidade, não. Vamos continuar com música por aqui. Isa, Pesadão, participação de Marcelo Falcão.

0: pesadão. E atenção, mulherada, vem chegando um momento making-off aqui no Vibe 93 com umas dicas super legais. Confere aí.
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0: Seguimos no Vibe 93 e por aqui ela já está nos estúdios. Duda Oliveira rolando frites por aí. Duda, o que você achou de bom pra gente?
3: E aí, Washington, boa tarde. Estamos aqui nessa quinta-feira e eu rolei o feed por aqui e vim atualizar vocês que a Netflix divulgou nessa quinta-feira o primeiro teaser da nova série brasileira da plataforma Dom de Iludir, protagonizada por Marieta Saveiro, Alice Wigman e Nanda Costa. A produção mistura melodia e suspense em uma trama marcada por intrigas, segredos e reviravoltas. A série ainda não tem data de estreia, mas será lançada ainda em 2026, tá, Cheetos? E ó, o anúncio veio acompanhado por novas fotos e de um teaser embalado pela voz de Lineker, que regravou especialmente para a série a música Dom de Iludir, de Caetano Veloso. A produção tem direção geral de Mauro Mendonça Filho. A história acompanha Lúcia, uma filha colecionadora de obras de arte da elite carioca, e a filha dela, Maíra, que vive em uma relação complexa e turbulenta. A chegada de Irina ao caminho das duas intensifica a teia de mistérios e tensões. Então vem uma série muito boa por aí, chegando na Netflix pra galera aproveitar.
0: E com aquele gostinho de Brasil, né?
3: Isso aí, legal, gente. Demais. Tchauzinho, gente. Até amanhã.
0: Muito obrigado, Duda Oliveira, sempre rolando feeds por aqui. E vamos naquela vibe mais romântica. Bruno Mars e Lady Gaga com Die With A Smile. Vou dedicar essa aqui pra minha esposa, tá? E se você tiver do lado da sua esposa...
3: Ah, que bonitinho.
0: Dedica também, cara. Seja um pouco mais romântico. Só no Vibe 93.

0: Not About, com Don't Speak. Ah, eu te levei lá pros anos de 1997 com essa pedrada. Você também curtiu Bruno Mars e Lady Gaga com Die With A Smile. Ó, o Vibe 93 vai dar aquela pausa rapidinho, vou ali beber uma água, mas já volto, não sai daí.
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2: Vamos seguindo nesta quinta-feira, dia 10 de setembro, no Vibe 93, na 93 FM, em Barbacena. 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
2: Sempre no ritmo certo, é no Vibe 93, o melhor da música, da diversão. Tudo isso aqui na 93 FM. Vamos com uma que viralizou recentemente no TikTok da vida? Grupo Chocolate com Turma do Pagode. Alô, Virgínia!

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Bruno Mars com Risk It All. Vibe 93 hoje tá na vibe romântica demais. Você também curtiu o grupo Chocolate Turma do Pagode com Alô Virgínia? Vou dar um recado pro pessoal, ó, que tem uma oportunidade por aí. Atuar na área comercial de relacionamento com clientes. Tá precisando de emprego? Ó, eles estão procurando pessoas proativas, com boa comunicação e vontade de crescer profissionalmente. Interessados devem enviar o currículo para o e-mail rhbarbacena.imoveis@gmail.com. Entendeu? Tem uma empresa dando oportunidade de emprego aí. O pessoal que estiver precisando, manda aí, ó. Tem que vai mexer com comercial e relacionamento com clientes, beleza? rhbarbacena.imoveis@gmail.com. Por aqui mais música, ela que é a rainha da sofrência, então Marília Mendonça, Eu Sei de Cor.

0: Marília Mendonça, ela, eu sei de cor. Musicaço só aqui na 93 FM. E vem chegando mais informação por aqui. É hora de Direto da Redação.
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0: Novamente ela, Isabela Moreira, com mais informação para você.
2: A Prefeitura de Barbacena, por meio da Secretaria Municipal de Assistência Social, informa que nessa sexta-feira, amanhã, de 8 da manhã às 7 às 5 da tarde, os servidores da pasta participarão de uma capacitação profissional e, por isso, não haverá atendimento ao público no CRAS Nova Cidade, São Pedro, Santa Maria, no CREAS, na sede da Secretaria de Assistência Social, no setor de habitação, no CAD Único, na Alta Complexidade, no Conselho Tutelar e na Casa da Mulher. Os atendimentos presenciais serão retomados normalmente na quarta-feira, dia 16, após o feriado municipal, enquanto os serviços em regime de plantão, como a Casa Lar e o Núcleo de Apoio ao Morador em Situação de Rua, funcionarão normalmente. E pelo menos 3 em cada microempreendedores no Brasil são trabalhadores que deixaram empregos com carteira assinada para atuar como pessoas jurídicas, segundo um estudo do Ministério do Trabalho. O levantamento aponta que cerca de 5 milhões de trabalhadores desligados nos últimos 4 anos migraram do regime CLT para o modelo de contratação como PJ, movimento associado por especialistas ao fenômeno da pejotização. A mudança também tem impacto na arrecadação pública. De acordo com a estimativa do Ministério do Trabalho, a migração teria provocado uma redução de aproximadamente 105 bilhões de reais na arrecadação entre 2022 e 2025. E o governo federal anunciou novas medidas para conter o aumento dos preços dos combustíveis diante da valorização do petróleo no mercado internacional. Para a gasolina, haverá redução de 63 centavos por litro nas alíquotas de PIS/PASEP e COFINS entre 10 de setembro e 5 de outubro, enquanto o diesel terá inicialmente uma subvenção de R$ 1,00 por litro, que poderá ser alterada pelo Ministério da Fazenda. O etanol hidratado também terá as alíquotas de PIS/PASEP e COFINS zeradas. As ações foram adotadas após o petróleo Brent voltar à faixa de 100 dólares por barril em meio ao agravamento dos conflitos no Oriente Médio, com o objetivo de reduzir os impactos da alta internacional sobre os consumidores brasileiros. Eu vou ficando por aqui, Washington, mas mais tarde a nossa equipe volta com mais notícias direto da redação.
0: Mas espera aí, Isabela Moreira, que daqui da rádio, daqui a pouquinho você vai estar lá no Rio de Janeiro, né?
2: Exatamente.
0: Vai pro Rock in Rio, vai escutar o que lá?
2: Eu estarei indo ver Alok, Stray Kids, Next, Roça.
0: Bom, então vou colocar um Stray Kids aqui, boa viagem pra você, curte pra gente lá, tá?
2: Pode deixar.

0: Avril Lavigne. How Remind Me. Essa música que é originalmente do Nickelback. E pra quem não sabe, a Avril Lavigne já foi casada com o vocalista do Nickelback. Então essa mistura super legal aí pra você. Ó, pode pedir o seu som aqui no 999950. Eita, nós! Eu esqueci o número da rádio por um segundo aqui. Eu ia passar o meu próprio número, mas o número da rádio é 999252750. Vai lá, peça o seu som. A gente vai dar aquela pausa rapidinha pros comerciais. E aí você pensa naquela música super legal e me manda aqui que a gente roda pra você.
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2: Seguimos ao vivo com Vibe 93, sempre com o melhor da música. A diversão é por aqui. Mas ó, eu vou te falar, eu tô gostando dessa vibe romântica de hoje. Armandinho chegando com outra vida aqui. Essa música em forma de poesia.

0: O encontro super legal de Dilcinho com Lauana Prado. Papo Torto é musicaço. É só aqui na 93 e você pode pedir o seu som, tá? No 999-25-2750. E quem já está ao meu lado aqui na minha bancada, ela, Bia Zonzinho, que rolou os feeds por aí e achou novidade pra gente.
1: Pois é, boa tarde, Washington, boa tarde, ouvinte. E bom, gente, tava rolando o feed e vi que Da Magia Sedução 2 amadurece sua nostalgia sem perder o encanto. Você tá sabendo desse lançamento?
0: Não tô sabendo, me conta.
1: Ó, o longa aposta na energia de suas protagonistas para mostrar que a verdadeira força da franquia sempre esteve na irmandade. Pra quem não sabe, as irmãs interpretadas por Sandra Bullock e Nicole Kidman voltam. Sim, exatamente. Voltam nessa sequência e junto com as protagonistas tem as filhas da Sandra Bullock. Nossa. Então ela vem chegando aí. E segundo a crítica de Giovanna Ramos, mesmo tropeçando em alguns pontos, pequenos o bastante para relevarmos diante da leveza da produção, Da Magia Sedução, Feitiço do Amor entrega um retorno maduro, acolhedor e fiel à sua própria essência, provando que a sua onda de resgates da cultura pop noventista ainda tem muito a oferecer quando lembra exatamente o motivo de estarmos ali.
0: Legal, Sandra Bullock e Nicole Kidman, acho que nunca
1: deixaram. Maravilhosas. E eu tô muito ansiosa pra ver esse filme.
0: Legal demais. Violãozinho rolando os feeds por aqui. Então vamos seguindo com música. Ariana Grande chegando por aqui. Into You. 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

Esse é o som de Diego e Vitor Hugo com Errado, o triplo. E ó, hoje é quinta-feira, eu vou mandar aqui até aquele abraço pro Guto Costa, que tem o TBT aqui na quinta-feira. Mas eu vou dar uma de TBT também, mas a gente vai brincar de Máquina do Tempo da 93 FM. Eu vou te levar, ó, lá pro ano de 2003. Na Máquina do Tempo a gente volta direto pra esse ano e na moda era cintura baixa pra todo lado. Muito tecido metalizado, cetim brilhando, vestido por cima da calça e saias cheias de babados assimétricos. Você lembra dessa época? Nos brinquedos, pra quem era menino aí, vai lembrar dos Beyblades. Os peões modernos que giravam com toda a força vinham direto do desenho da TV. E pras meninas, as Bratz também explodiram neste ano. Cheias de estilo, maquiagem forte, rivalizando com a tradicional Barbie. Na cultura pop, o livro mais lido do mundo foi O Código da Vinci. É, isso aí. E é claro, a gente também teve aquele brinquedo de skatinho de dedo. Isso tudo no ano 2003. 2003 também foi um ano para as novelas brasileiras, um ano de ouro. Mulheres Apaixonadas, Chocolate com Pimenta, até SBT brilhou com Canavial de Paixões. Nas telonas do cinema, todo mundo se apaixonou pelo peixinho Nemo e se arrepiou com o clássico Kill Bill. No Brasil, na música, os tribalistas dominaram com Velha Infância. A música mais tocada do ano foi da cantora Luca, que brilhou com Tô Nem Aí. E eu já vou até colocar essa música aqui pra gente entrar na vibe. O mundo inteiro escutou também Crazy in Love, da Beyoncé. É um ano histórico, 2003. Também pra quem torcia pro Cruzeiro, que conquistou o Brasileiro, o Mineiro e também a Copa do Brasil. Fechando hoje o nosso programa, Luca com Tô Nem Aí, o som mais tocado de 2003, nesse túnel do tempo com a gente.

Com o Luca, tô nem aí. O Vibe 93 vai ficando por aqui, sempre no apoio de Baco Buffet. 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Aquele abraço e amanhã tem sextou no Vibe 93.

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5: Ótima tarde pra você, obrigado pela companhia. Vamos que vamos com música sertaneja no ar. O circuito tá chegando. Quinta-feira, 10 de setembro de 2026. É um prazer ter você em nossa sintonia.
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5: 4 horas, 7 minutos.

0: É, começamos com Dose Dupla, já já rola Eduardo Costa pra você, e Dose Dupla também é o nosso som sertanejo, pelas manhãs com Bom Demais da Conta, e nas tardezinhas aqui o Circuito Sertanejo. 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
0: A Dose Dupla começa com Eduardo Costa. Imagina eu, e depois você curte Me Apaixonei. Se liga.

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0: Gustavo Lima, Bala Alojada, e antes foi Dose Dupla com Eduardo Costa, abrindo nosso circuito na tardezinha de hoje. Me apaixonei e imagina eu. 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
0: O WhatsApp é 999252750. 99-25-27-50, ok? Enquanto você manda aí, a gente confere daqui a previsão do tempo para essa tardezinha. É, nessa tarde de quinta-feira, a previsão para Barbacena, região das vertentes, indicando que teremos temperaturas variando entre 21 a 23 graus, segue do jeito que está, e muitas nuvens com céu encoberto, tá? Sobre chuva, tem gente perguntando, será que vai chover? Pois é, a partir do finalzinho da tarde, início da noite, por volta das 20 horas, digamos assim, há a previsão do aumento de instabilidade, com 40% de chance de ocorrência de chuva leve ou chuvas esparsas. Temperatura mínima 21 a 23 graus na máxima, com sensação térmica até de 25, né? A condição nublado e encoberto e a umidade relativa do ar em torno de 72 a 83%. É a realidade do momento.
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0: 4:19.
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0: Esse é o Alex Ronaldo, quando o grande amor se faz no ritmo do forró. Peão todo tatuado, Geninho e Mariana Fagundes. E tem mais, o Circuito Sertanejo volta em instantes e a promoção está valendo. 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É o tempo de você fazer isso.
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5: Pronto, voltamos. Aê, 4h35 já. Daqui a pouquinho o Guto Costa no comando. 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Manda o WhatsApp aí pra gente no 999-25-2750. Enquanto isso, dose dupla agora com Daniel. E era eu, a primeira.

0: É legal demais ouvir esse som, né? Sinônimos, Chitãozinho e Xororó. A gente Chitãozinho e Xororó aí com a nova roupagem, a nova gravação, Ana Castela junto com eles, a mais nova versão.
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0: Olô, Luan Santana Morena, dose dupla com Daniel. E chegamos ao final do nosso Circuito Sertanejo. Agradecendo a turma que participou também pelo WhatsApp aqui, concorrendo com a gente ao sorteio de um burger do São Bartolomeu. Mas quem faturou com a gente é a Lurdinha, bairro São Sebastião. A produção já está fazendo contato aí. O final 1738, tá? No bairro São Geraldo, São Bartolomeu aí, esse burger caprichado, hein? Burgers, porções, drinks e muito mais. 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Tudo isso com a assinatura Bartô. Bom demais da conta. Vou nessa, o Fala Comigo tá chegando aí, né? O Guto Costa. Amanhã eu volto 5 da madrugada e logo mais à tarde na dose dupla da música sertaneja por aqui. Certinho? Grande abraço, belíssimo finalzinho de tarde e vamos em frente. Agora faltam 8 minutos para 5. César Moreno. Música.

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15: 93 FM 5 e 2.
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20: Ótima tarde pra você, vem comigo. Hoje, quinta-feira, quinta-feira é bom, hein? Quinta-feira é TBT, hora de matar a saudade, né? Com aquelas músicas que marcaram a época, né? Então vem comigo, que esta é a 93 FM Barbacena, Minas Gerais. E eu sou o Guto Costa, acompanhando você até às 19, né? E sempre com o apoio cultural dele.
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20: Lógico. Então vem comigo, então. Está começando mais um TBT para você aqui nas ondas da 93 FM, a rádio que com você, com certeza, é um show.
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4: E aí, Guto, tudo bem? Tô chegando aqui com mais notícias direto da redação. O Serviço de Água e Saneamento informa que nesta sexta-feira haverá uma interrupção programada no fornecimento de energia elétrica pela CEMIG de 9 às 2 horas da tarde na região da captação do Rio das Mortes. Durante o período, o abastecimento de água será mantido, mas poderá ocorrer redução na vazão. Segundo o SAES, há reserva de água e medidas estão sendo adotadas para evitar o desabastecimento, mas a população é orientada a economizar água durante a paralisação. E eleitores que desejam se familiarizar com a urna eletrônica antes das eleições já podem utilizar gratuitamente o simulador de votação disponibilizado pela Justiça Eleitoral. A ferramenta reproduz as principais etapas da votação, com nomes e números fictícios, permitindo treinar a escolha dos candidatos, conferir e corrigir as opções antes da confirmação e testar o voto em branco. O recurso está disponível no site do Tribunal Superior Eleitoral. E Barbacena terá, a partir de novembro, a 6ª edição do Sonho de Natal, que em 2026 terá como tema fé. A iluminação especial será inaugurada em 13 de novembro e permanecerá em diferentes pontos da cidade até 6 de janeiro de 2027, enquanto as atrações culturais estão previstas entre os dias 12 e 24 de dezembro. O evento integra a programação de fim de ano do município e movimenta setores como cultura, turismo e comércio, reunindo moradores e visitantes. A programação completa com as atrações artísticas ainda será divulgada pela prefeitura. Eu vou ficando por aqui, Guto, mas mais tarde a nossa equipe volta com mais notícias direto da redação.
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2: Cidade Negra é aquele reggae que marcou presença na década de 90. Aumenta o som então, Cidade Negra, doutor, pra você no TBT.
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2: Essa música até hoje é uma das mais tocadas quando a gente fala em década de 80. Big in Japan e Alphaville é um clássico, né? Que não poderia ficar fora aqui do nosso TBT. Com vocês, Alphaville, no TBT da 93.
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9: Voltei, vamos juntos aí hoje, quinta-feira, meu amigo. TBT rolando a solta aqui na 93 FM, com apoio cultural dele, esse aqui, ó.
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9: Lógico! E vamos dando sequência aí no nosso TBT aqui na 93 FM.
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9: Viajando no túnel do tempo e dando uma volta lá no ano de 1984, com Bruce Springsteen, Dance in the Dark.
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2: Agora é pra galera do skate matar saudade, né? Quem não se lembra, Chorão, Charlie Brown Jr., é proibida pra mim aqui no TBT do ano de 1998. Aumenta o som. 93.

Pois agora você sabia que eu toco violino? Essa música eu toco. É da vida, meu. Sai daí, é só dança. 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
2: Pra mim, esse foi um dos principais discos do Bon Jovi, que na época era John Bon Jovi, né? Miracle pra você curtir agora, da década de 90, né? Justamente no ano de 1990 que foi lançado. Miracle fazia parte de um disco que tinha Santa Fé. Só música boa, né, cara? Hein? Então vamos curtir? Vamos sem muito blá blá blá? Aumenta o som e curta aí Bon Jovi com Miracle, matando saudade aqui no TBT. 90.

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28: Já posso dizer, ótima noite? Lógico, né? Já é noite? Ah, meu Deus do céu! Ótima noite pra você hoje, quinta-feira, e você já sabe, tá rolando aqui o TBT da 93 FM, e você já sabe, com apoio cultural sempre dele.
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28: Lógico. Então vem comigo hoje, quinta-feira. Esta aqui é a 93 FM Barbacena, Minas Gerais. E eu sou o Guto Costa com você até as 19. Já sabe, o TBT é pra matar a saudade. Então vamos dar sequência? Dando sequência, então, TBT pra você na 93 FM.
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28: Bom demais esse TBT, hein? Agora vamos curtir um clássico à voz deles. Zezé de Camargo e Luciano pra você no TBT da 93.
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2: E aí, Luciano? Vamos fazer essa galera sacudir?
3: Vambora, Zezé!
2: O que tá faltando então, Luciano?
3: Tá faltando alegria, mãozinha pra cima e todo mundo na maior felicidade.
2: Então quer ver todo mundo na contagem da alegria com a gente? Todo mundo!

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1: 93 FM 6:15. Um TBT e deixar de fora. João Mineiro e Marciano, não. Aumenta o som que está no ar, o TBT, com eles, João Mineiro e Marciano.
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2: Boa noite, quinta-feira, 10 de setembro. Caixa Econômica e Banco do Brasil entram em greve. Homem é preso após maus tratos a um cavalo. Crack e cocaína são apreendidos no Grogotó. Secretaria de Assistência Social suspende atendimento nesta sexta-feira. Estes são os destaques de hoje que você acompanha agora no Jornal da Noite da 93 FM. A Prefeitura de Barbacena, por meio da Secretaria Municipal de Assistência Social, informa que nesta sexta-feira não haverá expediente nem atendimento ao público nas unidades do CRAS Nova Cidade, São Pedro, Santa Maria, do CREAS, na sede da Secretaria, no setor de habitação, no CAD Único, na Alta Complexidade, no Conselho Tutelar e na Casa da Mulher. O motivo, segundo a Prefeitura, é uma capacitação profissional para os servidores. A Casa Lar e o Núcleo de Apoio ao Morador em Situação de Rua, que funcionam em regime de plantão, manterão o atendimento normal. Os atendimentos presenciais serão retomados na quarta-feira. A Polícia Militar prendeu um homem de 45 anos na tarde desta quarta-feira em um condomínio no bairro Grogotó. Após monitoramento motivado por denúncias, o suspeito foi abordado e estava com R$ 121,50 e um celular. Com apoio dos cães farejadores Covid e Charla, os militares localizaram 32 pedras de crack escondidas junto a um meio-fio e 36 papelotes de cocaína no farol de um veículo abandonado. O homem foi preso em flagrante e encaminhado à Delegacia de Polícia Civil, juntamente com os materiais apreendidos. As agências da Caixa Econômica Federal e do Banco do Brasil estiveram fechadas em Barbacena nesta quinta-feira devido a uma greve anunciada pela classe e que, a princípio, será por tempo indeterminado. As unidades dos bancos públicos aderiram à paralisação, enquanto os bancos privados funcionaram nesta quinta normalmente. O presidente do Sindicato dos Bancários de Barbacena, Martim Paulucci, explica os motivos do movimento.
3: Feitas as assembleias, foram deliberadas seguintes resoluções. Banco do Brasil, Barbacena, Agência Centro, Barroso e Carandaí, vai estar fechado hoje, a princípio, tá? Porque ainda está em negociação e com a possibilidade de assinatura do acordo. Caixa Econômica Federal de Barbacena e Carandaí estarão fechadas hoje. E os bancos privados funcionando normalmente. Os funcionários da Caixa, do Banco do Brasil, estão aguardando alguma proposta, né, das entidades. Tá? Mas o Banco do Brasil, a princípio, já deve ter uma assembleia a ser convocada hoje para reavaliar o movimento de greve.
2: Uma ocorrência de maus-tratos contra animais mobilizou fiscais da Prefeitura e da Polícia Militar em uma propriedade de Pedra do Sino, em Carandaí. Após denúncias sobre as condições dos animais, no local, um cavalo foi encontrado em estado grave, extremamente debilitado e sem alimentação adequada, sendo necessária a realização de eutanásia para evitar o prolongamento do sofrimento. Dois cães também foram encontrados com sinais de negligência e falta de cuidados. O responsável pela propriedade foi preso em flagrante pela polícia. O Jornal da Noite fica por aqui. 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Boa noite e até amanhã!

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1: TBT Sertanejo, sem essa dupla aqui, não é TBT, não é? Com vocês, Milionários é Rico, no TBT.
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22: E vamos junto nas ondas da 93 FM pro bloco final aí pra você. E já sabe, né? Quinta-feira é dia de TBT na 93. E sempre, né? 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E vamos lá, vamos dar sequência ao nosso último bloco aí do TBT, aqui na 93.
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22: E vamos juntos com o TBT aqui na 93 FM, que não para. E agora mais um clássico pra você, na voz de Chitãozinho e Chororó.
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1: Bom demais esse TBT, hein? Agora vamos curtir um clássico à voz deles, Zezé de Camargo e Luciano, pra você no TBT da 93.
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1: Já acabou? Passa rápido, não passa? Mas não tem problema não. Quinta-feira tem mais TBT especial pra você aqui na 93. Espero que tenham gostado, porque foi escolhida com coração pra vocês, tá? Bom, galerinha, tô indo nessa. Vem a Voz do Brasil. Daqui a pouquinho tem Duarte comandando a 93 FM. Eu estou de volta amanhã com você aqui na 93. Um beijo instalado no coração de todos. Gratidão sempre à audiência e à companhia. Fiquem com Deus e até amanhã, se Deus quiser. Tchau, tchau. Fui!
2: Boa noite.
3: Boa noite para você que nos acompanha em todo o país.
2: Quinta-feira, 10 de setembro de 2026.
3: Vamos aos destaques do dia.
2: Fim da taxa das blusinhas.
3: Sancionada a lei que acaba com a cobrança do imposto de 20% sobre compras de até 50 dólares. Luciana Colares de Holanda.
4: O fim da cobrança vale para o imposto federal. As compras internacionais continuam sujeitas ao ICMS, com alíquotas definidas pelos estados e Distrito Federal.
2: Nunca é tarde para aprender.
3: Cadastro da Educação de Jovens e Adultos orienta quem quer voltar a estudar. Luana Karen.
5: A plataforma é um auxílio para o aluno encontrar a oportunidade de matrícula mais adequada à sua realidade.
2: Segurança na hora das compras.
3: Do brinquedo ao eletrodoméstico, verifique o selo de conformidade do Inmetro que garante a segurança do produto.
2: Capacetes, cilindros de gás natural e extintores de incêndio contam ainda com selo digital. Quem explica é Márcio Oliveira, presidente do Instituto.
6: Ele vai pegar a câmera, fazer a foto no QR Code e imediatamente vai ser direcionado para a nossa atendente virtual. Ato contínuo, ela vai dizer selo falso ou vai dizer produto aprovado.
3: Hoje, na apresentação da Voz do Brasil, Luciano Seixas e Mariana Jungmann.
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3: A chamada taxa das blusinhas agora foi zerada de forma definitiva.
2: O imposto de 20% era aplicado sobre importação de compras de até 50 dólares, ou seja, R$250.
3: E agora serão aplicadas apenas taxas estaduais, o que reduz o custo desses itens.
4: O texto aprovado pelo Congresso Nacional e sancionado nesta quinta-feira acaba com um imposto de 20% sobre compras internacionais de até 50 dólares, a chamada taxa das blusinhas. A cobrança já estava suspensa desde maio com a edição da medida provisória. Agora, com a sanção, se torna definitiva. O ministro da Fazenda, Dario Durigan, explica como funciona hoje o acompanhamento dessas mercadorias que vêm para o Brasil.
7: O desembaraço, ele é expresso. A gente recebe a informação do que vem das empresas desde antes de sair do porto de origem. Todas as empresas sentaram conosco e disseram: nós vamos padronizar a caixa. Então a gente sabe o que está dentro, de que empresa que vem, que está cumprindo com regra de proteção criança e adolescente.
4: O fim da cobrança vale apenas para o imposto federal. As compras internacionais continuam sujeitas ao Imposto sobre Circulação de Mercadorias e Serviços, o ICMS, com alíquotas definidas pelos estados e pelo Distrito Federal. Serão realizadas avaliações periódicas dos impactos econômicos da lei e, caso sejam identificadas consequências, medidas poderão ser adotadas. A lei também zera impostos de importação de medicamentos destinados a doenças raras e negligenciadas sem similar nacional. Reportagem Luciana Colares de Holanda.
2: Os vales do programa Gás do Povo referentes ao mês de setembro já estão disponíveis. O prazo começou hoje.
3: A informação é do Ministério do Desenvolvimento e Assistência Social, Família e Combate à Fome.
8: A frequência de recebimento do vale varia de acordo com a quantidade de pessoas que compõem a família. Por isso, a orientação é consultar os canais oficiais e verificar se há um vale disponível e até quando ele pode ser usado. Os canais oficiais são o aplicativo Meu Social, o portal Cidadão Caixa, o Disque Social 121 com ligação gratuita e o site gasdopovo.mds.gov.br. Repetindo, gasdopovo.mds.gov.br. Por estes canais, também é possível localizar as revendas credenciadas ao programa. A Secretária Nacional de Integração e Articulação de Plataformas Sociais Eletrônicas do MDS, Ana Lúcia Alonso, fala sobre a quantidade de vales disponíveis para cada tamanho de família.
9: O período é definido pela quantidade de pessoas na família. Famílias com mais de 4 pessoas, a cada 2 meses tem um novo vale. Família de 2 ou 3 pessoas, a cada 3 meses. E todo dia 10 tem vale novo. Então é só ficar atento com a data fim e receber a nova recarga do gás, garantindo assim a alimentação do dia a dia e a qualidade de vida, dignidade para as famílias brasileiras.
8: Os vales garantem a recarga do botijão de gás de cozinha de 13 quilos. Para fazer a recarga, a família deve levar o botijão vazio até a revenda credenciada. Para trocar o vale pela recarga, os beneficiários podem usar o cartão do Bolsa Família com chip, o cartão de débito da Caixa ou o CPF da pessoa responsável familiar. Neste caso do CPF, o responsável familiar vai receber um código enviado por SMS para o celular cadastrado na Caixa Econômica. O código recebido por SMS deve ser utilizado somente no momento da validação da recarga. O MDS orienta que o código não seja compartilhado por WhatsApp, telefone ou com outras pessoas. Acesse gov.br/mds e saiba quem pode ser beneficiário do Gás do Povo. Reportagem Érica Brás.
2: Nesta semana, comemora-se o Dia Mundial da Alfabetização, fase do ensino que é a base para o desenvolvimento de um indivíduo.
3: Ela garante o acesso a informações básicas e aos direitos fundamentais e abre portas para o futuro, mesmo quando ocorre depois da idade recomendada.
2: E é sobre a educação de jovens e adultos que vamos falar nessa reportagem, a partir da história de Nelma Maria, que nasceu no interior de Pernambuco.
3: Para que essa modalidade de ensino chegue a mais pessoas, foi criado um cadastro online, acessível a qualquer um que quer voltar ou começar a estudar.
5: Filha única, na infância, Nelma Maria não teve outra opção que não trabalhar para ajudar em casa. Uma fase da vida que ficou marcada na memória.
10: Eu nasci e me criei na roça, trabalhando. Com 7 anos, tomava conta de um monte de bicho. E dali não era para sair para lugar nenhum.
5: Foi na terceira idade, aos 65 anos, que Nelma conseguiu, enfim, sentar em uma sala de aula. Ela é aluna da Educação de Jovens e Adultos, no Centro de Ensino Médio 3 da Ceilândia, cidade que fica a cerca de 35 quilômetros do centro de Brasília.
10: Era o meu sonho estudar. E depois que eu vim para essa escola, pronto, foi a minha felicidade, foi a minha alegria. E quando eu entrei, eu não sabia de nada. Eu errava tudinho. Agora não, tá tudo mais fácil para mim. Prova de português, passei, ganhei 9,5, na outra ganhei 7. Matemática, eu só errei 3. Eu fiquei tão feliz que eu saí daqui, eu estava flutuando.
5: A educação de jovens e adultos atende pessoas dos mais diferentes níveis de alfabetização e é um direito garantido por lei. Como lembra a secretária de Educação Continuada, Alfabetização de Jovens e Adultos, Diversidade e Inclusão, do Ministério da Educação, Zara Figueiredo.
11: Quando a gente tem, por exemplo, na Constituição, o artigo 205, dizendo que a educação é um dever do Estado e um direito do indivíduo, esse direito é para todos aqueles que estão na idade educacional, mas também aqueles que não tiveram acesso na idade considerada recomendada. Portanto, a EJA está dentro desse bojo constitucional.
5: Segundo o Censo Escolar de 2025, o país tinha mais de 2 milhões e 200 mil estudantes matriculados na EJA em quase 30 mil instituições de ensino. Fernando Lourenço, diretor do Centro de Ensino Médio 3 da Ceilândia, onde estuda a Nelma Maria, que conhecemos no início desta reportagem, explica que a escola se preparou para acolher as diferentes realidades dos alunos. Mais da metade das 64 turmas da instituição de ensino São turmas da educação de jovens e adultos.
12: São dois mundos diferentes. O ensino médio regular é uma coisa e a educação de jovens e adultos é outra. O público é diferente, os professores são diferentes, todo o planejamento é diferente.
5: Professora da instituição, Etienne Melina, afirma que aprende todos os dias com os alunos da EJA. Ela diz que para manter o aluno dentro de sala de aula, a motivação precisa ser constante.
13: É um trabalho diário, porque todos os dias para eles vem alguma coisa diferente que acontece na vida deles, uma situação ou uma promoção no trabalho que modifica toda a rotina deles. Então é sempre um trabalho diário de manter aquele aluno ali.
5: Para facilitar o acesso de pessoas que não tiveram a oportunidade de concluir a educação básica na idade regular, foi criado o Cadastro da Educação de Jovens e Adultos. A plataforma é um auxílio para o aluno encontrar a oportunidade de matrícula mais adequada à sua realidade. O endereço é cadeja.mec.gov.br. Reportagem Luana Karen.
2: Uma solução inovadora para um problema grave e bastante comum, o chamado pé diabético.
3: Cientistas da Universidade de Brasília uniram látex natural e luz de LED em uma tecnologia que acelera a cicatrização de feridas causadas pela doença.
2: Os curativos desenvolvidos pelos pesquisadores prometem reduzir o caminho da recuperação dos pacientes.
3: Saiba mais no quadro Ciência na Prática.
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15: Uma tecnologia desenvolvida no coração do Brasil promete transformar o tratamento de feridas crônicas. Uma combinação de látex e luz de LED acelera a cicatrização do chamado pé diabético.
16: Eu sou o professor Átila da Rocha, professor e pesquisador da Universidade de Brasília e coordenador adjunto do projeto RAFA, desenvolvido especialmente para auxiliar no tratamento de feridas associadas ao pé diabético. O projeto RAFA nasceu a partir da experiência e das pesquisas voltadas para o tratamento de feridas de difícil cicatrização. A ideia fundamental foi combinar dois elementos que já são reconhecidos por seu potencial de favorecer o processo de cicatrização. O primeiro é uma película produzida a partir do látex natural e o segundo é a luz vermelha emitida por LED. No projeto RAFA, esses dois elementos são utilizados de maneira combinada.
15: A pesquisa alia o poder regenerativo da borracha natural e a capacidade de recuperação de tecidos pela luz de LED. O projeto caminha para se tornar um tratamento disponível para toda a população.
16: Os resultados obtidos até agora foram bastante positivos. Nesses estudos, nós observamos uma melhora significativa no processo de cicatrização e uma redução de tempo necessário para a cura das feridas quando comparado ao tratamento convencional. Atualmente, a tecnologia passou já por testes clínicos, né? E ele foi licenciado para uma empresa. A expectativa é que, concluídas essas etapas regulatórias necessárias, essa tecnologia possa chegar à população e tornar-se mais uma alternativa para o tratamento das complicações do pé diabético.
15: Acompanhe a pesquisa na página da Universidade de Brasília. E esse foi o Ciência na Prática, com produção de Warby Calil e edição de Edinaldo Júnior. E nosso encontro com o Saber Científico volta na próxima semana. Até lá.
2: Só em 2025, a Polícia Rodoviária Federal registrou mais de 22.700 infrações por motoristas não estarem usando cadeirinha e equipamentos de retenção, como o bebê conforto.
3: O bebê conforto é um dos primeiros equipamentos onde a criança fica e é colocada após o nascimento. Por isso, deve oferecer segurança aos pequenos.
2: Na hora de comprar, é importante ficar de olho se o equipamento está dentro das regras e possui o selo do Inmetro, o Instituto Nacional de Metrologia, Qualidade e Tecnologia.
17: Na hora de comprar o bebê conforto, segurança deve vir antes do preço ou da aparência. Para escolher o modelo certo, pais e responsáveis precisam observar as características da criança e as orientações do fabricante. Um dos primeiros itens a conferir é o selo de identificação da conformidade do Inmetro. No Brasil, os dispositivos de retenção para crianças têm certificação obrigatória e precisam atender os requisitos técnicos definidos pelo Instituto. O chefe de divisão de regulamentação e qualidade regulatória do Inmetro, Hércules Souza, explica que o selo significa que o produto passou por todos os testes de segurança.
18: O selo do Inmetro, né? Ele é evidência de fato esse objeto, componente, esse equipamento, o bebê conforto, de fato, passou pelos ensaios, né, estabelecidos pelos requisitos técnicos do Inmetro e atendem, portanto, a esse requisito estabelecido de maneira compulsória no país. Então, dispositivo de retenção para criança, incluindo aí bebê conforto, é um produto que tem que ser certificado compulsoriamente no Brasil.
17: Também é preciso conferir no produto e no manual os limites de peso e altura indicados pelo fabricante. As informações são importantes para saber se aquele modelo é adequado para a criança. A Diana Carajá, empresária de uma loja de bebês em Brasília, destaca que os pais precisam ficar atentos à segurança e o conforto dos aparelhos.
19: É um dos primeiros ambientes que o recém-nascido vai ter que se adaptar. Segurança, conforto são prioridade. A marca é algo que você pode considerar como um ponto mais secundário.
17: Para bebês de até um ano ou com até 13 quilos, dentro do limite definido pelo fabricante, o bebê conforto deve ser usado no banco traseiro e de costas para o movimento do veículo. Em caso de dúvida ou irregularidade, o consumidor pode procurar os canais oficiais do Inmetro. Reportagem Pablo Mundim.
3: Não são só os bebês conforto que precisam de selo de conformidade. São 600 produtos que passaram a receber o selo do Inmetro, que atesta a qualidade e a confiabilidade do produto.
2: E para reformar a segurança, capacete, gás veicular e extintor de incêndio contam também com um QR Code, onde o consumidor pode checar na palma da mão se o selo é verdadeiro ou se houve falsificação.
3: Nós conversamos com Márcio Oliveira, presidente do Instituto, sobre essas inovações e o trabalho de testagem e garantia realizado pelo Inmetro. Acompanhe.
2: Presidente, bem-vindo à Voz do Brasil. Um prazer ter o senhor com a gente aqui. Vamos falar sobre essa nova exigência dos capacetes para motociclistas, que agora eles têm que ter o selo de conformidade do Inmetro, né? O que, que esse selo garante em relação aos capacetes?
20: Obrigado pelo convite. É uma grande satisfação poder falar um pouco das ações do Inmetro a toda a população, a todos os consumidores. Bom, na verdade, o capacete, ele é um dos 600 produtos regulamentados pelo Inmetro. Isso significa que capacete, brinquedo, gás natural veicular, cilindro, só pode ser fabricado ou comercializado no Brasil se for certificado. Nós criamos uma plataforma chamada Inmetro na Palma da Mão. E na primeira etapa, nós envolvemos os capacetes, daí a nova exigência, capacetes, cilindros de gás natural veicular e extintores de incêndio. Esses três produtos foram escolhidos face as grandes denúncias e as grandes notificações de acidentes. Nós criamos essa nova marca, que é o selo digital do Inmetro, onde possui 5 itens de segurança que o consumidor pode identificar na hora, no simples fato de movimentar o capacete. Então, quando o consumidor movimenta o capacete, o selo aparece aprovado, ou então aparece a marca do Inmetro. Se não aparecer nessa logomarca, já é um indício de reprovação. Mas o item de maior segurança é exatamente o QR Code. Então, o consumidor, por meio de um aplicativo chamado Inmetro na Palma da Mão, que pode ser, né, baixado no Android e iOS, de forma muito simples, sem muitas etapas, ele vai pegar a câmera, fazer a foto no QR Code e imediatamente vai ser direcionado para a nossa atendente virtual, chamada A Medida. A Medida, com uma linguagem muito simples, vai perguntar: está com dúvida na compra desse capacete? O consumidor vai falar sim. Ato contínuo, ela vai dizer selo falso. Ou vai dizer produto aprovado.
2: O Inmetro realiza testes que atestam a segurança. A gente está falando aqui dos capacetes, mas a gente poderia estar falando, por exemplo, de brinquedos, ou o senhor falou dos cilindros de gás natural, ou seja, coisas muito sensíveis do ponto de vista do estrago, né, que podem causar. Então, eu queria que o senhor falasse um pouco mais sobre esses testes de segurança, como que eles são feitos, como que o Inmetro atesta a segurança dos produtos.
20: Além do fortalecimento da economia do nosso país, porque deixa a concorrência de forma competitiva, eliminando exatamente a pirataria, a concorrência desleal. Mas além de toda essa questão econômica, existe o principal, que é a segurança. Nós temos, nos anos anteriores, registros de acidente doméstico com brinquedo, por exemplo. Brinquedo que, ao cair de uma altura pequena, solta a parte pequena. É muito comum uma criança até 3 anos de idade colocar na boca e causar um sufocamento. Então, são situações que jamais esse brinquedo seria aprovado pelo Inmetro. Nós temos ensaios em nossos laboratórios que simulam a garganta da criança. Então, são realizados vários ensaios. Nós identificamos material tóxico na tinta. Também é comum a criança colocar o brinquedo na boca e ali estaria sendo contaminada. Brinquedos elásticos, já aconteceram casos de sufocamento, de enforcamento. Então são riscos que são eliminados quando existe a marca do Inmetro. Daí a grande relevância desse projeto. O consumidor levar para casa um produto certificado achando que está aprovado e na verdade o selo é falso é um risco realmente em potencial. Mariana, são 600 produtos regulamentados pelo Inmetro, fora os instrumentos de pesar e medir, como a balança, que você paga em função do peso, os radares no Brasil, que você paga em função da velocidade que foi medida. O radar está mostrando que você a limite da via 80 km e você recebe uma multa dizendo que você ultrapassou essa velocidade. Será que esse radar está verificado pelo Inmetro? Isso a população que tem que tomar conhecimento. Solicitar do órgão de trânsito as informações ou visitar o nosso site do Inmetro. Então lá existem todas as informações. Ao abastecer seu veículo, aparece na bomba 20 litros. Será se saiu esses 20 litros, foi colocado no seu tanque? Então nós temos toda essa infraestrutura da qualidade no país. São mais de 12 mil técnicos realizando de forma preventiva esse trabalho em todo o país.
0: Muito bem, nós conversamos com Márcio André Oliveira, presidente do Inmetro. Muito obrigada, presidente, pela sua entrevista à Voz do Brasil.
20: Uma vez, agradecemos muito a oportunidade e no caso de dúvidas, reclamações, denúncias, também nós temos à disposição da população a nossa ouvidoria. O número é o 0800-285-1818. 0800-285-1818. Muito obrigado.
0: E o Inmetro alerta sobre uma mensagem falsa que vem sendo enviada em nome da instituição.
3: O comunicado tem como alvo empresas e cidadãos e simula uma comunicação oficial relacionada a uma suposta inspeção.
0: A mensagem apresenta dados como número de processo, data de fiscalização, possíveis penalidades e prazo para regularização.
3: E inclui um botão com a indicação acessar notificação. O recurso pode ser utilizado para induzir o destinatário a clicar em links maliciosos ou fornecer informações.
0: O Inmetro esclarece que não emitiu o documento e reforça que a mensagem não deve ser considerada uma comunicação oficial.
3: Qualquer dúvida, a ouvidoria do Instituto pode ser acionada pelo site gov.br/inmetro ou pelo telefone 0800-285-1818.
0: Uma operação do Ministério do Trabalho e Emprego resgatou mais de 400 trabalhadores de condições análogas à escravidão.
3: Desse total, mais da metade foram registrados apenas em Minas Gerais.
21: A operação resgatou 479 trabalhadores de condições análogas à escravidão. Entre os resgatados estavam 75 mulheres, 13 crianças e adolescentes e 66 migrantes, vindos de países como Argentina, Uruguai, Venezuela e Guiné-Bissau. Para realizar esse resgate, foram feitas 231 ações de fiscalização. As ações se concentraram principalmente no meio rural, no cultivo de café, cebola e batata inglesa. Houve resgate também no meio urbano, sobretudo nas construções. Há ainda casos de trabalho doméstico forçado. Em uma das situações, uma mulher de 51 anos era mantida trabalhando para uma família desde os 10 anos de idade, sem salário regular. Os empregadores

0: todos os nutricionistas, empresas beneficiárias, empresas fornecedoras e empresas facilitadoras realizem o recadastramento integral no PAT, o Programa de Alimentação do Trabalhador.
1: O prazo termina em 9 de novembro e o não cumprimento resulta na exclusão automática do cadastro no programa.
0: O recadastramento deve ser realizado em novopat.trabalho.gov.br.
1: E essas foram as informações, as notícias do governo federal.
0: Uma realização da Secretaria de Comunicação Social da Presidência da República.
1: Com produção da empresa Brasil de Comunicação.
0: Fique agora com as notícias do Poder Judiciário e do Congresso Nacional. Boa noite.
1: Boa noite, até amanhã.
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4: Ministro Flávio Dino, do Supremo Tribunal Federal, o STF, retira sigilo da investigação de repasse de emendas ao filme em homenagem ao ex-presidente Jair Bolsonaro.
5: Terceira turma do Superior Tribunal de Justiça, o STJ, veda a interrupção repentina de cobertura de tratamento a paciente com TDAH após encerramento de contrato.
4: Justiça do Trabalho reforça a campanha Setembro Amarelo sobre a saúde mental nas empresas.
5: Boa noite, eu sou o Arthur Filho.
4: E eu sou Walter Lima.
5: O ministro Flávio Dino, do Supremo Tribunal Federal, retirou o sigilo da decisão proferida que autorizou a operação da Polícia Federal realizada nesta quinta-feira no âmbito de ação que investiga o repasse de emendas parlamentares para empresas ligadas ao filme Dark Horse, que retrata a trajetória do ex-presidente Jair Bolsonaro.
4: De acordo com a Polícia Federal, as investigações apontam a existência de uma organização criminosa formada por agentes públicos e privados, suspeita de direcionar verbas públicas para empresas subcontratadas de forma irregular, sem comprovação da efetiva prestação dos serviços contratados.
5: Entre os alvos dos mandados de busca e apreensão da operação estão o deputado federal Mário Frias e a da produtora de Dark Horse, Karina Gama.
4: Na decisão, o ministro Flávio Dino destacou que, por envolver a autoridades com foro por prerrogativa de função, impõe-se a remessa imediata ao Supremo Tribunal Federal.
5: A terceira turma do Superior Tribunal de Justiça, o STJ, decidiu que o plano de saúde não pode interromper de forma repentina o tratamento multidisciplinar de um paciente com TDAH.
4: Essa regra se aplica mesmo quando a operadora tenha exercido regularmente o direito de rescindir um contrato coletivo. Kátia Gomes.
6: O caso envolveu uma criança que fazia acompanhamento multidisciplinar para TDAH quando o contrato do plano de saúde foi rescindido. A operadora alegou que o acompanhamento não seria indispensável à sobrevivência da paciente. O colegiado deu parcial provimento ao recurso. Segundo a relatora, ministra Nancy Andrighi, a legislação prevê a necessidade de acompanhamento integral de pessoas com TDAH, inclusive com equipe multidisciplinar. Ela ressaltou que a proteção não significa assistência vitalícia, mas a cobertura deve durar por tempo razoável até alta médica, estabilização clínica ou uma alternativa que garanta a continuidade do tratamento.
5: A campanha Setembro Amarelo reforça a importância de falar sobre saúde mental também nas empresas.
4: A Justiça do Trabalho tem acompanhado de perto essa realidade. Larissa Batista.
7: Em 2025, mais de 546 mil benefícios por incapacidade temporária foram concedidos pela Previdência Social, relacionados a transtornos mentais e comportamentais. Em um caso recente, o TST determinou indenização a um bancário após reconhecer que a pressão por metas, os anos em cargos de chefia e os afastamentos médicos contribuíram para agravar o seu quadro depressivo. Atenta a esse cenário, a Justiça do Trabalho promove ações em defesa da saúde mental por meio do programa Trabalho Seguro. Se precisar de ajuda, ligue 188.
5: Ministério Público Federal fecha acordo que destina mais de R$1.800.000 ao Sistema Único de Saúde, o SUS, no Rio Grande do Sul.
4: O acordo prevê ainda 12 meses de prestação de serviços à comunidade. Vanessa Pereira.
8: O acordo de não persecução penal foi firmado entre o Ministério Público Federal e duas investigadas, a sócia proprietária

0: área e a supervisora comercial de uma empresa fornecedora de materiais médico-hospitalares por corrupção ativa e associação criminosa em esquema de pagamento de propina a médicos do SUS no município de Passo Fundo, no Rio Grande do Sul. Segundo o acordo, os mais de 1,8 milhão de reais serão repassados ao SUS. Além das obrigações financeiras, cada investigada deverá prestar 4 horas semanais de serviços à comunidade durante um ano.
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1: A você, uma boa noite.
2: E até amanhã.
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4: Está no ar o Jornal do Senado.
5: Eu sou Paula Groba.
6: E eu sou Humberto Pinheiro.
5: E estes são os destaques de hoje do Jornal do Senado, que começa agora.
6: Sancionada lei que acaba com taxa das blusinhas para compras internacionais de até 50 dólares.
5: União terá fundo para ampliar acesso gratuito à justiça.
6: Setembro Amarelo. Senado debate prevenção do suicídio e valorização da vida.
5: Boa noite.
6: Boa noite.
5: Foi sancionada a lei que acaba com a chamada taxa das blusinhas sobre compras internacionais de até 50 dólares.
6: A norma acaba com a cobrança de 20% de imposto de importação. O texto foi aprovado pelo Congresso Nacional na semana passada. Senadores defenderam que a medida deve beneficiar os consumidores com menor poder de compra. Repórter Lana Dias.
7: Foi oficializado em lei o fim do imposto de importação de 20% sobre compras internacionais de até 50 dólares, a chamada taxa das blusinhas. A norma também diminui de 60% para 30% a tarifa sobre mercadorias de até 3 mil dólares. A lei altera a cobrança do imposto de importação, mas as compras ainda continuam sendo tributadas pelo ICMS, imposto que pode variar de acordo com o estado. Quando a proposta foi aprovada no plenário do Senado, a relatora, senadora Leila Barros, do PDT do Distrito Federal, afirmou que a medida deve beneficiar os consumidores com menor poder de compra.
8: E nós sabemos quem são muitos dos brasileiros que utilizam essas compras de pequeno valor. São pessoas que procuram um produto mais barato, são famílias que precisam fazer o orçamento caber no final do mês, são trabalhadores que pesquisam preço, comparam alternativas e encontram no comércio eletrônico uma maneira de ampliar o seu poder de compra.
7: A princípio, as regras foram determinadas por medida provisória do Poder Executivo, que estava em vigor desde maio. Mas o texto recebeu modificações no Congresso Nacional. Uma delas foi a isenção da tarifa sobre medicamentos importados para tratamento de doenças raras ou negligenciadas que não tenham similar nacional. Também foi incluída a avaliação periódica pelo Ministério da Fazenda para verificar os efeitos econômicos da medida. A primeira deverá ser feita no prazo de 3 meses e as próximas em um intervalo de até 6 meses escada, abrangendo setores de têxteis e vestuário, calçados, acessórios, brinquedos e cosméticos. O regime de tributação também deve passar por avaliação anual do Congresso Nacional. O Poder Executivo fica autorizado a estabelecer limites de frequência nas compras, para evitar o fracionamento de remessas e a utilização da isenção para fins comerciais.
5: Uma nova lei também sancionada mudou as regras da relação entre contribuintes e o fisco. Na prática, a ideia é ter multas mais proporcionais e dar mais caminhos para resolver divergências sem precisar ir à justiça. A regra geral agora é que a multa não ultrapasse 75% do imposto devido e quem regularizar a situação por conta própria poderá ter desconto na penalidade. O desconto é maior para quem paga ou parcela a dívida logo no início da discussão. Em casos mais graves, como fraude ou sonegação, a multa poderá chegar a 100%. Para quem é reincidente, pode chegar a 150%.
6: A lei também amplia a possibilidade de acordos entre o contribuinte e o fisco por meio de mediação e transação tributária e prevê a arbitragem especial tributária em que um terceiro imparcial poderá decidir o conflito sem que a disputa precise chegar ao judiciário. Para o relator da proposta, senador Efraim Filho, do PL da Paraíba, as mudanças reduzem a burocracia e dão mais segurança jurídica ao bom contribuinte.
9: O objetivo não é enfraquecer a administração administração pública também não é criar privilégio para o contribuinte. O objetivo é construir equilíbrio, cobrar corretamente de quem deve, combater fraude e sonegação, mas preservar garantias mínimas para o contribuinte de boa fé.
5: O senador Flávio Arnes, do PSB do Paraná, destacou a importância da proposta que permite o saque do FGTS quando o trabalhador ou seu dependente for diagnosticado com esclerose múltipla ou esclerose lateral amiotrófica, conhecida como ELA. O projeto já foi aprovado pelo Senado e atualmente está em análise na Câmara dos Deputados.
6: O parlamentar enfatizou que a medida reconhece que as consequências do diagnóstico não se limitam a questões de saúde, mas atingem outras áreas da vida do paciente. Dados da Associação Brasileira de Esclerose Múltipla apontam que cerca de 40 mil brasileiros convivem com a condição autoimune, que afeta o sistema nervoso central e pode gerar desde dificuldades motoras até problemas cognitivos e visuais.
10: Essa proposta reconhece que o diagnóstico de uma doença crônica produz impactos que ultrapassam a dimensão clínica e atingem toda a organização familiar e financeira.
5: E uma nova lei criou um fundo para ampliar o acesso gratuito à justiça para pessoas que precisam de assistência.
6: A norma ainda determina que a execução dos recursos do fundo seja divulgada em um portal público de transparência. Repórter Patrícia Oliveira.
11: Para fortalecer a Defensoria Pública da União, um novo fundo deverá promover a prestação de assistência jurídica gratuita a quem não tem condições de pagar. O fundo teve origem em projeto de lei aprovado no Senado e de iniciativa da própria Defensoria. Entre as fontes de recursos estão dotações do orçamento e 5% das custas recolhidas na Justiça da União. Em plenário, o senador Eduardo Gomes, do PL de Tocantins, destacou que o fundo deve aumentar a capacidade de atendimento à população,
12: contribuindo para ampliação e qualificação do acesso à justiça e para a promoção dos direitos fundamentais, especialmente das pessoas em situação de vulnerabilidade.
11: A nova lei também determina que a execução dos recursos do fundo seja divulgada em um portal público de transparência. A lei entrará em vigor em outubro, 45 dias após a publicação.
5: E as futuras polícias municipais poderão ter mais autonomia para serem criadas. O Senado analisa uma mudança na PEC da Segurança Pública que retira a exigência do aval dos conselhos estaduais para a criação dessas corporações.
6: A emenda será analisada na próxima reunião da Comissão de Constituição e Justiça. Repórter Bruno Lourenço.
13: A PEC da Segurança diz que os municípios poderão constituir polícias para o policiamento ostensivo e comunitário e que essas corporações passarão por uma certificação periódica pelo Conselho Estadual de Segurança Pública e Defesa Social. O senador Alessandro Vieira, do MDB de Sergipe, apresentou um pedido para retirar o dispositivo.
14: Ao criar uma nova instância política de controle e fiscalização de um ente federado por outro, porque observe, esse conselho estadual, ele vai interferir na autonomia de um órgão municipal, e isso não faz sentido do seu ponto de vista jurídico.
13: O relator Rogério Carvalho, do PT de Sergipe, defende a chamada acreditação para buscar padronização e qualidade.
15: É para garantir que as normas federais únicas, ou seja, um sistema de referência, uma norma federal, se aquelas normas estão ou não sendo aplicadas por aquela corporação que está nascendo.
13: A emenda que retira a acreditação das polícias municipais por um conselho estadual deve ser analisada na próxima reunião da CCJ.
5: O silêncio também pode ser um sinal de alerta quando o assunto for depressão e ansiedade. No Setembro Amarelo, a Comissão de Direitos Humanos debateu formas de prevenir o suicídio e de fortalecer a valorização da vida.
6: Especialistas destacaram a importância de identificar situações de fragilidade emocional e apresentaram redes de apoio que podem ajudar quem enfrenta momentos de crise. Repórter Douglas Castilho.
16: Amarelo é a cor que representa um sinal de alerta. São 720 mil pessoas no mundo todo ano, segundo a OMS, vítimas de uma dor às vezes visível só para quem sofre. A presidente da Comissão de Direitos Humanos, senadora Damaris Alves, do Republicanos anos do Distrito Federal, destacou que a questão é mais complexa do que a depressão e precisa de uma abordagem também complexa.
17: Prevenir significa, portanto, atuar também nas escolas, nas famílias, nas comunidades. Enfrentar o bullying, o cyberbullying e as violências. Promover competências socioemocionais e identificar precocemente sinais de sofrimento e garantir acesso oportuno ao cuidado.
16: O representante do Centro de Valorização da Vida, CVV, Alan Teixeira Lima, apresentou o trabalho da instituição, que é referência internacional no tema.
18: Nós somos mais conhecidos pelo telefone 188. No último ano, a gente fez 2 milhões de apoios emocionais. Uma pessoa pode ligar quantas vezes quiser para o CVV.
16: Outro canal de apoio é a rede Pode Falar, voltada ao apoio a jovens que tenham de 13 a 25 anos, período em que o suicídio figura entre as principais causas de morte. Se precisar, peça ajuda.
6: Com edição de Paula Groba e trabalhos técnicos de Eliseu Caires, o Jornal do Senado fica por aqui. Acompanhe agora as notícias da Câmara dos Deputados. Boa noite.
5: Boa noite e até amanhã.
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19: Câmara pode incluir sardinha em lata na lista de produtos da cesta básica.
20: Proposta prorroga bolsas de ensino superior por nascimento de um filho.
19: Projeto cria política para acompanhar tecnologias criadas pela sociedade.
21: Boa noite. Avança na Câmara a proposta que institui uma política nacional para o acompanhamento de tecnologias desenvolvidas pela sociedade. A repórter Mônica Tati tem os detalhes.
22: Proposta em análise na Câmara institui a Política Nacional de Tecnologia Social. O projeto, apresentado pela deputada Jandira Fegali, do PCdoB do Rio de Janeiro, define a tecnologia social como o conjunto de processos coletivos, colaborativos e interdisciplinares que priorizam a inovação tecnológica voltada à democratização do desenvolvimento. Jandira Fegali fala sobre a importância de criar uma política para o setor, aproveitando a criatividade da sociedade.
23: Por exemplo, nas comunidades, nas favelas, em todo canto, período da enchente semiárido, que tecnologia o povo usa para dar suas soluções. A moeda complementar foi uma solução popular que começou no Ceará. E muitas outras soluções, inclusive medicinais. Então, a tecnologia social é aquela que vem inovado pelo povo e que precisa estar regulamentado em lei para que seja valorizada, reconhecida, fomentada e que a gente consiga, inclusive, dar a propriedade intelectual, que para eles é coletiva, para que essa inovação seja, de fato, respeitada.
22: As iniciativas previstas na proposta incluem áreas como água, alimentação, educação, energia, habitação, saúde, meio ambiente, inclusão digital e de assistência para pessoas com deficiência. A proposta prevê a prioridade na análise de pedidos de patente ou de registro dessas tecnologias no INPI, o Instituto Nacional da Propriedade Industrial. A titularidade dos direitos de invenção será decidida nos próprios contratos de fomento, garantindo que as comunidades que ajudaram a criar a solução também participem dos benefícios. Também estão previstos mecanismos que permitem que estados e municípios possam aderir às ações e que recebam apoio técnico do governo federal. A deputada Jandira Fegali explica que a construção do projeto envolveu vários setores da sociedade e governamentais.
23: Fizemos uma construção com o Ministério de Ciência, Tecnologia e Inovação e com os movimentos que representam essas várias tecnologias que surgiram no mundo, inclusive com alguns bancos de fomento, como o Banco do Brasil, como a Embrapa, Caixa Econômica, também participaram dessa construção. E, finalmente, a gente aprovou um projeto que identifica esse conjunto de contribuições, essa comunhão de contribuições que nós fizemos aqui na Comissão de Ciência, Tecnologia e Inovação.
22: O texto aprovado pela Comissão de Ciência, Tecnologia e Inovação da Câmara retirou o repasse de recursos do Fundo Nacional de Desenvolvimento Científico e Tecnológico para a Política, mas manteve a possibilidade de apoio através de dotações orçamentárias e por instrumentos de fomento já existentes. O projeto que institui a Política Nacional de Tecnologia Social ainda será analisado pelas comissões de Finanças e Tributação e de Constituição e Justiça. E se for aprovado, pode seguir direto para a votação no Senado. Da Rádio Câmara de Brasília, Mônica Tati. Música.
3: desenvolvimento regional.
0: A Comissão da Amazônia aprovou o projeto que prevê a criação de cooperativas têxteis comunitárias. Relator do texto no colegiado, Zezinho Barbari, do PP do Acre, acredita que com a medida, famílias vulneráveis financeiramente terão mais renda e trabalho nas regiões Norte e Nordeste.
21: Zezinho Barbari informa que os órgãos federais vão dar preferência à compra de uniformes feitos por essas associações locais. Além disso, o deputado acrescenta que o programa incentiva o reaproveitamento ecológico de tecidos.
0: Proposta de Paulo Alexandre Barbosa, do PSD, quer o reconhecimento de Ibirá, cidade do noroeste de São Paulo, como capital nacional das águas medicinais. Em sua justificativa, ele afirma que o poder terapêutico das águas termais do município é conhecido desde 1909.
21: Segundo Paulo Alexandre Barbosa, as condições geológicas locais determinam os altos índices de vanádio, de ação antioxidante e controle glicêmico e o pH alcalino das águas. Para ele, a concessão do título busca também estimular o turismo e a preservação do patrimônio natural.
3: Consumidor.
0: Saulo Pedroso, do PSD de São Paulo, defende a criação de um sistema para rastrear e autenticar bebidas alcoólicas importadas. A medida prevê selos físicos e digitais com informações sobre origem, produtor, importador e lote, além de um aplicativo para que o consumidor possa verificar a autenticidade do produto.
21: Para Saulo Pedroso, a proposta ajuda no combate à falsificação de bebidas e aumenta a segurança dos consumidores. O sistema também deverá integrar informações com os órgãos de fiscalização e permitir a identificação de irregularidades ao longo de toda a cadeia de distribuição.
3: Direitos Humanos.
0: Eros Biondini, do PL de Minas Gerais, apresentou projeto para assegurar a livre manifestação de crenças religiosas, incluindo pregações e citações de textos sagrados. A proposta determina que a simples expressão de dogmas ou convicções religiosas não seja enquadrada como crime.
21: O texto de Eros Biondini também pede que plataformas digitais retirem conteúdos exclusivamente por reproduzirem textos sagrados ou ensinamentos religiosos. A remoção poderá ocorrer por ordem judicial quando houver intenção comprovada de incentivar a prática de crimes violentos.
3: Educação.
0: Avança na Câmara a proposta que permite a prorrogação de bolsas de ensino superior por nascimento de um filho. A repórter Silvia Munhato tem os detalhes.
1: A Comissão de Educação da Câmara dos Deputados aprovou o projeto de lei que garante a pesquisadores e estudantes do ensino superior o direito de prorrogar o prazo de suas bolsas de estudo em caso de nascimento de filho. Pelo texto, bolsas de estudo com duração mínima de 12 meses poderão ter seus prazos estendidos por até 180 dias se houver comprovação de afastamento por nascimento, adoção ou obtenção de guarda judicial. A legislação atual já permitia a prorrogação dos prazos de vigência das bolsas de estudo em caso de adoção. A proposta também permite que dois bolsistas usufruam do benefício simultaneamente, pelo mesmo evento de adoção ou guarda. O relator, deputado professor Alcides, do PSDB de Goiás, diz que o texto é do interesse do sistema educacional.
2: Do ponto de vista educacional, a proposição é meritória, uma vez que apresenta medidas concretas para favorecer, de um lado, a participação dos pais no cuidado dos filhos, desde o nascimento ou adoção, ao mesmo tempo em que favorece a continuidade e conclusão de estudos e pesquisa dos estudantes pai. Ademais, na hipótese de ambos os pais da criança, nascida ou adotada, serem bolsistas, a matéria tem o mérito de assegurar aos dois o direito do afastamento das atividades acadêmicas e a prorrogação da bolsa de estudos.
1: O projeto que permite a prorrogação de bolsas de estudo do ensino superior pelo nascimento de filhos dos estudantes será analisado agora pelas comissões de Previdência, Assistência Social, Infância, Adolescência e Família e de Constituição, Justiça e de Cidadania. Da Rádio Câmara de Brasília, Silvia Minhato.
21: Tarcísio Mota, do PSOL do Rio de Janeiro, apresentou o projeto que garante tempo de planejamento para professores da educação básica. O texto estabelece que, quando a jornada for organizada por horas-aula, o limite de atividades em sala deve ser calculado pelo mesmo critério.
4: Tempo de planejamento para professor é decisivo para que a educação de qualidade aconteça. E nós não podemos deixar a covardia que alguns governos estão fazendo de contar o tempo de forma a obrigar o professor a pegar mais turmas sem receber um centavo a mais por isso. Esse projeto, portanto, garante a proporcionalidade. 3 aulas dadas, 1 aula de planejamento.
0: Tarcísio Mota sustenta que a regra mínima de proporcionalidade permite ao professor preparar aulas, elaborar provas e cuidar da saúde mental. Ele reforça que condições mais justas de trabalho para docentes asseguram melhor qualidade aos estudantes.
3: Trabalho.
21: Bibo Nunes, do PL do Rio Grande do Sul, é favorável ao projeto que amplia a licença paternidade para pais de recém-nascidos prematuros ou que precisem de internação hospitalar após o parto. O deputado explica que a prorrogação seria equivalente ao período de internação do bebê.
0: Ele acrescenta que para ter direito ao benefício será necessário comprovar a prematuridade ou a internação por meio de documentação hospitalar. Bibo Nunes explica que a ideia é garantir a presença do pai ao lado da mãe e do bebê durante um período de maior vulnerabilidade.
7: Um prematuro tem que ter uma necessidade reconhecida de atenção especial. E o pai tem que estar junto com a mãe nesses momentos difíceis. Não é fácil ter filho prematuro. Imagine gêmeos que normalmente são prematuros. E como é que ficam os pais se não tem o pai ao lado da mãe o tempo todo? Se o recém-nascido precisa de 1 mês, 2 meses, 3, 4, o tempo que for, isso é fundamental, isso não é regalia nenhuma, é simplesmente reconhecer a parte humana de quem está vindo ao mundo, que é o nascituro.
21: Fábio Garcia, do União de Mato Grosso, propõe criar uma política nacional de gestão de desempenho e eficiência para o serviço público. O projeto prevê avaliações periódicas dos servidores com base em critérios objetivos como produtividade, qualidade do trabalho e atendimento ao público.
0: A proposta também reconhece o bom desempenho com bônus, capacitação e prioridade para ocupar funções de confiança. Fábio Garcia afirma que a intenção é melhorar a

0: qualidade dos serviços públicos sem alterar os planos de carreira dos servidores.
1: Economia.
2: O plenário da Câmara pode votar projeto que inclui a sardinha em lata na lista de produtos da cesta básica isentos de impostos. Quem explica os detalhes é o repórter Antônio Vital.
3: Ganhou o regime de urgência e pode ser votado a qualquer momento no plenário da Câmara projeto que inclui a sardinha em lata na lista de produtos da cesta básica. Se a proposta virar lei, a sardinha passa a ter alíquota zero no pagamento de dois novos impostos criados pela reforma tributária e que passam a ser cobrados no ano que vem: o Imposto sobre Bens e Serviços, o IBS, e a Contribuição sobre Bens e Serviços, a CBS. O IBS será distribuído a estados e municípios. Já a CBS será um imposto federal. Eles vão incidir sobre mercadorias e serviços, inclusive importados. A reforma criou ainda outro tributo, o imposto seletivo, que será cobrado sobre produtos que fazem mal à saúde. Esses tributos vão substituir o PIS, a COFINS, o IPI, o ICMS e o ISS. A reforma tributária, aprovada no ano passado, isentou da cobrança do IBS e da CBS os artigos da cesta básica, inclusive carnes, o que não estava no texto e foi acrescentado durante a votação. Outros produtos com alíquota zero são alimentos como arroz, leite, manteiga e queijos. O projeto que ganhou o regime de urgência foi apresentado pelo deputado Luiz Nishimori, do PSD do Paraná, presidente da Frente Parlamentar da Pesca. A proposta será analisada junto com outra, parecida, apresentada pela deputada Ana Paula Lima, do PT de Santa Catarina. Ainda será designado um relator para apresentar um texto único. A justificativa dos autores é que a sardinha em lata é uma fonte de proteína importante para pessoas com menor renda, além de relevante para o setor pesqueiro nacional, que por ano produz mais de 100 mil toneladas do produto. O deputado Pedro Lupion, do Republicanos do Paraná, coordenador da Frente Parlamentar da Agropecuária, defendeu o regime de urgência para a proposta.
4: No dia da votação da reforma tributária, nesse plenário, a questão da sardinha estava no texto. Nós trabalhamos isso junto com as carnes, da mesma maneira que foi feita em relação às outras carnes, com a inclusão na cesta básica, e uma questão de texto prejudicou o setor inteiro pesqueiro, justamente nessa questão da sardinha.
3: Com o regime de urgência, o projeto pode ser votado diretamente no plenário, sem passar pela análise das comissões permanentes da Câmara. Mas a medida não foi unânime no plenário. O deputado Hildo Rocha, do MDB do Maranhão, criticou a urgência, que pode acelerar a análise do projeto e alterar a reforma tributária.
5: Essa matéria, além de não tramitar nas comissões, o que já está errado, essa proposta de lei complementar, ela altera uma regulamentação da reforma tributária que fizemos recentemente. Reforma tributária que entra em vigor a partir do ano que vem, de 2027. Ou seja, ainda nem entrou em vigor e já estamos mudando para beneficiar interesses particulares, não interesses da nação brasileira.
3: Ainda não há data para votação no plenário da Câmara do projeto que inclui a sardinha em lata na lista de produtos da cesta básica. Da Rádio Câmara de Brasília, Antônio Vital.
1: Segurança Pública.
0: Delegado Palumbo, do Podemos de São Paulo, defende criminalizar a transmissão intencional de treinamento operacional a organizações criminosas. O deputado explica que a proposta também alcança agentes públicos que repassarem esse tipo de conhecimento.
2: Delegado Palumbo argumenta que facções têm atuado de forma cada vez mais profissional com o apoio de agentes que se corrompem. Essa prática, segundo ele, eleva o grau de letalidade das ações criminosas, comprometendo a efetividade das políticas públicas de segurança.
6: O indivíduo que faz isso tem que ficar preso. A pena é estipulada em 12 anos e tem que ficar preso mesmo. Todos aqueles que se corrompem, sejam policiais, agentes públicos, se corrompem e ensinam criminosos a matarem usando um fuzil, que é uma arma de guerra, tem que ficar preso sem benefício. Nós estamos lutando com o apoio do meu partido, que é o Podemos, para que esse projeto vire lei. Porque hoje os criminosos não estão mais agindo de forma amadora, não. Eles estão treinando e com a ajuda, infelizmente, de agentes que se corrompem.
0: Luiziane Lins, da Rede do Ceará, defende aumentar a pena para quem submeter trabalhadores a condições semelhantes à escravidão. Ela explica que a punição passaria a ser de 10 a 20 anos de prisão, além de multa, e o crime seria considerado hediondo e inafiançável.
2: Luiziane Lins também propõe detalhar na lei as situações que caracterizam esse crime, como trabalho forçado, jornada exaustiva, condições degradantes e restrição da liberdade por dívida. Pela proposta, a pena deve ser aumentada quando a vítima for criança ou adolescente.
0: Kiko Seleguin, do PT de São Paulo, quer proibir que pessoas que cometeram crimes hediondos recebam pagamento pela divulgação de seus delitos. A proposta prevê nulidade de contratos com produtoras, editoras e plataformas de streaming para livros, séries, filmes ou entrevistas sobre os crimes.
2: Pelo texto de Kiko Seleguin, os valores pagos aos criminosos ou a seus herdeiros deverão ser revertidos ao Fundo Penitenciário Nacional ou ao Fundo Nacional de Segurança Pública. Segundo o deputado, o objetivo é evitar que condenados lucrem com a violência e com a dor das vítimas.
0: Projeto de Pedro Lucas Fernandes, do União do Maranhão, determina que as unidades da Casa da Mulher Brasileira ofereçam acesso facilitado à perícia médico-legal para as vítimas de violência doméstica. O deputado explica que o exame poderá ser feito na própria unidade.
2: A ideia, segundo Pedro Lucas Fernandes, é evitar que a vítima se desloque para diferentes órgãos e enfrente novos constrangimentos, além de reduzir o risco da perda de provas. O texto também prevê atendimento humanizado e cooperação entre União, Estados, Distrito Federal e municípios.
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1: Justiça.
0: Marcelo Crivella, do Republicanos do Rio de Janeiro, destaca a promulgação de lei que responsabiliza civilmente pais ou mães por abandono afetivo dos filhos. O parlamentar afirma que o pagamento de pensão não substitui a presença familiar na rotina da criança.
8: Não basta pagar a pensão para o filho. É preciso que o pai ou a mãe participem da vida dele. Uma criança adoece, então o pai não vai estar lá para dar apoio a ela. Uma criança passa numa prova ou fica reprovada, ela não vai ter o carinho do pai. E uma criança que vai disputar uma competição na escola, os pais dos outros estão presentes e o dela ausente. Essa lei do abandono afetivo tornou um ilícito civil. Eu gostaria que fosse crime, mas o Congresso assim não aprovou. Ficou apenas o ilícito. Portanto, terá que pagar indenização pelo abandono afetivo.
2: Marcelo Crivella avalia que a nova lei pode reeducar responsáveis que cumprem obrigações financeiras, mas se afastam da vida dos filhos. Ele observa que a indenização passa a ser aplicada quando a ausência afetiva causar prejuízo à criança ou ao adolescente.
0: Termina agora o jornal Câmara dos Deputados, produzido pela Rádio Câmara, com trabalhos técnicos de Wellington Teles e apresentação de Luciana Vieira e Val Monteiro. Boa noite.
2: A Voz do Brasil está de volta amanhã. Uma boa noite para você.
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0: Ótima noite para você, hoje, quinta-feira, dia 10 de setembro de 2026. Estamos ao vivo em FM 93,3, falando aqui de Barbacena. Vem chegando o desfile das melhores, já já, mais uma super edição do Top Hits.
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0: Agora já são 8:06, hein? 8:06, ótima noite pra você, obrigado pelo carinho de sempre. O que vai de melhor no mundo da música, claro, tem presença garantida por aqui. Está no ar mais uma super edição do Top Hits, o desfile das melhores, na programação campeã da 93 FM, a rádio que é show. A gente começa muito bem com os australianos do Inexus e a excelente Disappear. Ótima noite.

93 FM, a Rádio Queixu, Top Hits, suas melhores para fechar ela, Caesar, Saturn. Passou por aqui também Elton John com o auxílio luxuoso de Dua Lipa, Cold Heart. Ainda tivemos o som do J Quest 6:30, Kate Perry, Last Friday Night. Passou por aqui também o Coldplay.

0: Uma das antigas, né? Um clássico, In My Place. Lucas e Rodrigo com o auxílio de Victor e Luana, né? Cara da serenata. Começando com Inexus Disappear. São 8h30, daqui a pouquinho tem muito mais. Lembrando que às 9 tem Eric Tese e o Mix aqui na programação da 93FM, a rádio que é show. Volto já.
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1: São 8h34, já de volta, Top Hits pela 93 FM, a rádio que é show. Chegando agora o som do Cassino, tem a cara do fim de semana, né? Shake it.

0: 93 FM, a Rádio Cresceu, Top Hits, vai chegando ao seu final com Zenete Cristiano, melhor ser uma saudade, não é? Ainda tivemos aqui Pet Shop Boys com auxílio luxuoso de Morten Harkett, a voz do Ha, Listen. Passou por aqui também Tears for Fears, Closest Thing to Heaven. Aliás, o Tears for Fears vai abrir shows no Reino Unido e vai lançar uma turnê e disco novo já para 2027, tá certo? Matheus Icauã e Ana Castela, Ilusão de Ótica. Tivemos também Selena Gomez, Love On. Passou por aqui Duke Anxiety, Lucas e os Itinerantes, marcando presença, né? Aprendi fazendo. E começando com Cassino Shake It. É isso aí, por hoje é só, amanhã tem mais. 8 da noite, mais uma super edição do Top Hits. Sempre destacando o que vai de melhor no mundo da música, aqui na programação campeã da 93 FM, a Rádio Que Show. Já já tem ele, Eric Terzi e o Mix. Mas antes, as notícias direto da redação.
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0: A Prefeitura de Barbacena, através da Secretaria Municipal de Assistência Social, SEMAS, informa que amanhã, sexta-feira, dia 11, os servidores da pasta participarão de uma capacitação profissional de 8 da manhã até as 5 da tarde e, por isso, não haverá atendimento ao público nas unidades do CRA.